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1: A cimeira da NATO na Turquia decorre como tantas outras. Umas salas impecáveis, com bandeiras alinhadas, discursos calibrados ao milímetro, mas há algo diferente no ar. Uma espécie de cansaço europeu, uma fadiga que não se diz, mas que se percebe no modo como os líderes respiram entre as frases. E no centro, Mark Rutte, o secretário-geral que fala com a fluidez de sempre, com o pragmatismo que o tornou um dos políticos mais resistentes na Europa. Mas há momentos em que a sua voz parece carregar um eco que não lhe pertence. Não é novidade que a NATO vive da tensão entre a autonomia e o alinhamento. O que é novo é a nitidez com que essa tensão se revela. Quando Rutte repete a narrativa americana sobre a estabilidade, a resposta necessária, a firmeza estratégica, não é a sua competência que está em causa, é a ausência de uma visão europeia que não seja apenas e só uma sombra projetada por Washington. A Europa, que tantas vezes se orgulhou de pensar por si, parece agora hesitar em cada frase, como se tremesse e temesse a própria palavra e pudesse ser interpretada como desvio. E é aqui que a política mostra a sua fragilidade. Quando a voz deixa de ser a expressão e passa a ser um reflexo. Quando o discurso se torna uma coreografia previsível, feita para não incomodar ninguém, como se a liderança se confundisse com a repetição. O problema não é Rutte, o problema é o silêncio europeu. Um silêncio que não nasce da contemplação, mas da prudência. Um silêncio que não ilumina, mas evita. A Europa tornou-se especialista em gerir crises, mas perdeu o hábito de reformular o destino. E numa semana em que o Médio Oriente voltou a arder, em que as alianças se reconfiguram e em que a expressão americana aumenta, a ausência de uma palavra verdadeiramente europeia torna-se evidente. Há uma diferença profunda entre falar e dizer, entre repetir e pensar, entre alinhar e liderar. E talvez seja isto que falta à Europa neste momento, uma palavra que não seja apenas reação, mas também visão. Uma palavra que não se limite a acompanhar o movimento dos outros, mas que seja capaz de criar o seu próprio ritmo. A NATO não é, ou pelo menos não deveria ser, um prolongamento da política externa americana. É uma aliança de diversos países, com uma história cada uma delas, memória, vulnerabilidade e também ambição. E quando o seu secretário-geral fala, não deveria ser possível identificar tão claramente de onde vem este mesmo discurso ou que vento empurra a cada frase. O mundo está a mudar depressa demais para que a Europa continue a falar numa voz emprestada. A liderança não se mede pela força do discurso, mas pela coragem de dizer o que ainda não foi dito. E às vezes, pela coragem de contrariar quem sempre falou mais alto.
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0: Suíço! Esquerda 2, não corta, olha que expendente elevada.
1: Concentra-te.
0: 34, reduz para a segunda, não arranha, não arranha.
1: Não entra,
0: mete quente, puxa o serrote.
1: Olha a minha.
0: Ponto morto, deixa descansar. Abaixo.
1: O quê?
0: Mãozonhas, vais estar sempre parando.
1: Mas olha o que tem ao lado, esse é o novo super, também tem promoções e... Ora louca aí dentro, esse é da vez que mesmo, vamos.

0: conhecer a minha família, não é? Meu pai, minha mãe. Ela também não é fácil.
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notícias no posto emissor do Funchal. Vamos aos destaques desta edição. Calor no final da semana, a temperatura pode subir 6 graus nas zonas de maior altitude. Petição contra prédios acima de 20 andares já tem mais de 1.700 assinaturas. Manutenção da via rápida custa 47 milhões de euros até 2029. A PSP teve um homem de 57 anos e apreendeu diversas armas e equipamentos militares.

0: nos próximos dias a temperatura vai subir consideravelmente nas zonas mais elevadas da Madeira. O IPMA prevê um acréscimo de 6 graus acima dos valores atuais. Um aviso amarelo para o tempo quente poderá inclusivamente vir a ser emitido. Em declarações ao posto emissor, o meteorologista Ricardo Tavares revela que na costa sul o calor também se fará sentir.
1: A temperatura máxima vai subir, não é? Na generalidade do arquipélago, na ordem de 1, 2 graus, nas terras altas mais. Nas terras altas poderemos ter uma subida, pode chegar aos 6 graus na temperatura máxima. E, portanto, vamos ter temperaturas máximas a partir de sexta-feira, na ordem dos 26 a 29 graus, um pouco em todo o arquipélago, sendo que as terras altas, as terras mais altas, prevêm-se temperaturas à volta dos 28, 29 graus. Portanto, uma subida em relação àquilo que está previsto para hoje, que é 22 graus, uma subida significativa. Vamos analisar ainda o próximo modelo que vai sair e é possível que a partir de sexta-feira possa até vir a ser emitido algum aviso de tempo quente, aviso amarelo de tempo quente para as terras mais altas.
0: 29 graus nas zonas de maior altitude da Madeira, é a previsão do IPMA. Para além do calor, o sol irá brilhar intensamente. Ricardo Tavares apela a cuidados perante a radiação ultravioleta.
1: É importante que se protejam, principalmente no período de maior radiação, por volta do meio-dia, que acaba por ser um período mais crítico e mais perigoso.
0: Dias de rally com tempo quente, é a previsão do Instituto Português do Mar e da Atmosfera. O Partido Socialista exige ao Governo Jornal uma redução no imposto sobre os produtos petrolíferos. O objetivo é atenuar o aumento dos preços dos combustíveis. Esta semana ficaram mais caros e na próxima antevê-se ainda mais. É o que adianta Célia Pessegueiro, a presidente do Partido Socialista.
2: Esta semana aumentaram e não foi pouco. E se nada se fizer, vai aumentar na próxima segunda-feira outra vez. E, portanto, aquilo que nós estamos à espera, aquilo que o Partido Socialista quer e espera, é que esta semana o Governo Regional tome a decisão de anunciar uma redução da sua participação nos impostos, que são aquilo que influencia também o preço dos combustíveis. Não é só o preço da compra a nível internacional, é o preço ou o imposto que é aplicado pelo Governo Regional e que é determinado todas as semanas. E, portanto, esperamos que esta semana seja reduzido para que na próxima segunda-feira não se sinta aquilo que foi a escalada de preços que já se verificou no continente e que, se aplicar aqui, será mais uma subida vertiginosa, muito grande, que vai ter fortes impactos naquilo que é a vida das pessoas. É que a subida dos combustíveis tem um impacto direto nos preços todos.
0: Socialistas madeirenses preocupados com esta escalada no preço dos combustíveis. Célia Pessegueiro exige ao Governo Regional medidas fiscais para atenuar este agravamento. Um homem de 57 anos foi detido pela polícia por suspeitas de detenção de armas proibidas. A investigação, de acordo com o comunicado do Comando Regional da PSP, durou 2 anos. Culminou com uma busca domiciliária no Funchal na passada terça-feira. Foi apreendido diverso material militar, munições e também armas brancas. Entre os equipamentos constam um arco e flechas, uma katana, 2 adagas e na residência estavam também capacetes, cantis, uma tenda militar, porta-carregadores e porta-granadas, entre outros artigos. Os equipamentos apreendidos serão alvo de perícias. Quanto ao detido, será presente a tribunal para eventual aplicação de medidas de coação. Manter a via rápida em bom estado vai custar 47 milhões de euros ao longo dos próximos anos. A responsabilidade recai agora na Ascendi, é a empresa que substitui a via litoral que durante 26 anos teve a concessão desta importante ligação rodoviária. O secretário das Infraestruturas, Pedro Rodrigues, adianta que a segurança dos automobilistas é uma prioridade, daí que as intervenções com esse objetivo são para manter-se.
3: Não é uma concessão, é uma prestação de serviço, é um sistema ligeiramente diferente, mas o que queremos é manter a qualidade do serviço apresentado. estarmos sempre, é uma via que é operada 24 horas por dia. Muitas vezes os madeirenses não se apercebem do trabalho feito durante a noite para que eles possam de manhã circular nesta via em condições de segurança, com a substituição de alguns equipamentos, de iluminação, de pavimentações que são feitas e pinturas que são feitas durante a noite para que na hora de ponta da manhã esta via possa estar ao serviço dos madeirenses.
0: O tráfego na via rápida tem crescido nos últimos anos. O Governo Regional prepara algumas respostas. Está na calha uma nova ligação no Funchal, concretamente entre as Quebradas e o Caniço. Na Zona Oeste, o acesso até à Calheta terá mais vias de circulação.
3: Já estamos a trabalhar para a futura concessão rodoviária, como sabem, que queremos fazer também a duplicação de vias até à Calheta. Neste momento já estamos a contratualizar a elaboração dos projetos que inclui esta duplicação de via até à Calheta e aqui a nova circular ao Funchal entre as Quebradas e o Lazareto e ao Caniço também. Neste momento estamos a contratualizar estes projetos, estamos a fazer um estudo global de tráfego também para sair, são os passos preliminares para que possamos lançar uma nova concessão rodoviária muito em breve.
0: Os cerca de 40 trabalhadores da Via Litoral transitaram para a Ascendi, a empresa que nos próximos 4 anos vai assegurar a manutenção desta via importante de circulação automóvel na costa sul da Madeira. Mais de 1.700 cidadãos assinaram uma petição pela salvaguarda do modelo urbano da Madeira. Rejeitam o aumento de construção em altura, exigindo um amplo debate público. Miguel Albuquerque defendeu recentemente a construção de prédios de habitação até 20 ou mais andares, objetivo atenuar o problema da falta de terrenos. Os peticionários pedem aos partidos que promovam um projeto de resolução que recomende ao Governo a não aprovação de alterações que permitam a construção de edifícios com mais de 10 pisos. Argumentam ainda que a mera multiplicação da capacidade construtiva não constitui garantia de habitação mais acessível. Em 2024, a Madeira registrou quase 4.200 acidentes de trabalho, o equivalente a 11 sinistros laborais por dia. Restaram-se 5 vítimas mortais, traduzindo-se num aumento de 2 óbitos face a 2023. A construção liderou a sinistralidade com cerca de 20% do total de ocorrências. Os mais afetados foram maioritariamente homens adultos, entre os 35 e os 54 anos. Os acidentes laborais provocaram quase 129 mil dias de baixa médica. A ausência por acidente de trabalho foi, em média, de 1 mês. Falsos e-mails em nome das finanças motivam um alerta. A Autoridade Tributária chama a atenção para mensagens pedindo a emissão de recibos verdes em falta. Na nota, o Fisco indica que devem ser ignoradas, sendo o objetivo dos atacantes convencer o destinatário a aceder a páginas maliciosas, carregando nos links sugeridos. Outros mails simulam que o Fisco teria detectado uma irregularidade na declaração de IRS e outro em que é pedido que os destinatários verifiquem os dados pessoais. A Autoridade Tributária alerta que os cidadãos não devem, em caso algum, clicar em links, descarregar ficheiros ou responder a mensagens suspeitas. No futebol, o madeirense Henrique Araújo está de saída do Benfica e reforça o Casa Pia. O jovem de 24 anos assinou um contrato válido por 3 temporadas. Embora a época passada tenha participado em poucos jogos por parte do Benfica, foi campeão nacional na época 2022-2023.

A terminar, fica com a previsão do estado do tempo para esta quinta-feira, um dia com céu muito nublado no Funchal, vento fraco e uma temperatura máxima de 27 graus Celsius.

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1: Horas 46 minutos, está no ar já aqui nos dois canais do Posto Emissor do Funchal, o Madeira Notícia, edição de Paulo Figueira. Bom dia.
2: Olá, bom dia. Arranca hoje mais uma edição do Rally da Madeira. A partir das 2 da tarde encerram todos os acessos à Avenida do Mar, no Funchal. Calor no final da semana, o IPMA já emitiu um aviso amarelo para temperaturas elevadas nas regiões montanhosas.

0: Muito bom dia, uma vez mais. A Super Especial da Avenida do Mar abre a edição 2026 do Rally da Madeira. A partir das 14h, todos os acessos à Marginal encerram ao trânsito, desde a rotunda do Porto Funchal até ao teleférico. Tudo por causa dos trabalhos de preparação da primeira PEC. São, por isso, de esperar perturbações na circulação rodoviária no centro da cidade. Ontem decorreram as verificações. Todos os concorrentes inscritos compareceram de acordo com a organização. Esta manhã, entre as 8h30 e as 11h, na zona dos Cardais, decorrem os testes à alta velocidade para as últimas afinações dos bólides. A PSP tem em marcha um plano especial de segurança para este rally. A maior parte do efetivo será empenhado, como explica o subintendente José Catanho.
1: Esta é a maior prova de segurança que nós temos a nível regional e, com isso, também é o maior empenhamento de polícias que nós temos aqui a nível regional. É o policiamento com maior, que recorremos a maior efetivo. Estamos a falar aqui cerca de 700 polícias, não são 700 pessoas, mas no todo serão 700 turnos de serviço que é necessário fazer. É verdade que alguns repetem os turnos de serviço, mas é uma operação que leva um maior empenhamento aqui do Comando Regional da Madeira.
0: A maior parte dos agentes da PSP participa na segurança deste Rally da Madeira. O Comando Regional também promete estar atento a eventuais ajuntamentos e corridas ilegais.
1: Isto leva a ajuntamentos de pessoas que não estão em segurança e, havendo algum despisto ou alguma situação não prevista ou algum imprevisível que aconteça, podemos ter aqui algum acidente e com ferimentos graves para as pessoas que estejam a assistir a este tipo de corridas ou demonstrações não legais. Também deixamos aqui o aviso, ou tentamos alertar as pessoas que costumam aderir a este tipo de movimentos, que não o façam, porque a Polícia de Segurança Pública nos próximos dias vai desenvolver ações para também contrariar estas tendências que temos verificado nos últimos anos nas semanas que antecedem o Rally da Madeira.
0: José Catanho, porta-voz do Comando Regional da Polícia de Segurança Pública, que vai tratar das questões de segurança associadas ao Rally da Madeira, que arranca hoje e se prolonga até ao próximo sábado. Nos próximos dias, a temperatura vai subir consideravelmente nas zonas mais elevadas da ilha. O IPMA prevê um acréscimo de 6 graus acima dos valores atuais. Foi já emitido um aviso amarelo para o tempo quente devido à persistência de valores elevados de temperatura máxima nas regiões montanhosas.
2: A temperatura máxima vai subir, na generalidade do arquipélago, na ordem de 1, 2 graus, nas terras altas mais. Nas terras altas poderemos ter uma subida, pode chegar aos 6 graus na temperatura máxima. E, portanto, vamos ter temperaturas máximas a partir de sexta-feira, na ordem dos 26 a 29 graus, um pouco em todo o arquipélago, sendo que as terras altas, as terras mais altas, prevêm-se temperaturas à volta dos 28, 29 graus. Portanto, uma subida em relação àquilo que está previsto para hoje, que é 22 graus, uma subida significativa. Vamos analisar ainda o próximo modelo que vai sair e é possível que a partir de sexta-feira possa até vir a ser emitido algum aviso de tempo quente, aviso amarelo de tempo quente para as terras mais altas.
0: Um aviso amarelo que foi já ativado perante as temperaturas elevadas previstas a partir de amanhã, sexta-feira. Para além do calor, o sol vai brilhar bastante, daí que seja necessário tomar cuidado com a radiação ultravioleta.
2: É importante que se protejam, principalmente no período de maior radiação, por volta do meio-dia, que acaba por ser o período mais crítico e mais perigoso.
0: Dias de rally com bom tempo e até muito calor, é a previsão do Instituto Português do Mar e da Atmosfera. Mais de 1.700 cidadãos assinaram uma petição pela salvaguarda do modelo urbano da Madeira, rejeitam o aumento da construção em altura, exigindo um amplo debate público sobre o tema. Recordo que Miguel Albuquerque defendeu recentemente a construção de prédios de habitação até 20 ou mais andares para atenuar o problema da falta de terrenos. Um homem de 57 anos foi detido pela polícia por suspeitas de detenção de armas proibidas. A investigação durou 2 anos e culminou com uma busca domiciliária no Funchal. O Comando Regional da Polícia de Segurança Pública revelou a apreensão de diverso material militar, munições e armas brancas. Entre os equipamentos constam um arco e flechas, uma katana, 2 adagas. Na residência, segundo a mesma nota, estavam ainda capacetes, cantis, uma tenda militar, porta-carregadores e porta-granadas, entre outros artigos. Os equipamentos apreendidos serão alvo de perícias. Quanto ao detido, será presente a tribunal para eventual aplicação de medidas de coação. O Partido Socialista exigiu ao Governo Regional uma redução no imposto sobre os produtos petrolíferos para atenuar o aumento nos preços dos combustíveis. Esta semana ficaram mais caros e na próxima ainda mais, antevê Célia Pessegueiro, a presidente dos socialistas madeirenses.
3: Esta semana aumentaram e não foi pouco. E se nada se fizer, vai aumentar na próxima segunda-feira outra vez. E, portanto, aquilo que nós estamos à espera, aquilo que o Partido Socialista quer e espera, é que esta semana o Governo Regional tome a decisão de anunciar uma redução da sua participação nos impostos, que são aquilo que influencia também o preço dos combustíveis. Não é só o preço da compra a nível internacional, é o preço ou o imposto que é aplicado pelo Governo Regional e que é determinado todas as semanas e, portanto, esperamos que esta semana seja reduzido para que na próxima segunda-feira não se sinta aquilo que foi a escalada de preços que já se verificou no continente e que, se aplicar aqui, será mais uma subida vertiginosa, muito grande, que vai ter fortes impactos naquilo que é a vida das pessoas. É que a subida dos combustíveis tem um impacto direto nos preços todos.
0: Socialistas madeirenses preocupados com o agravamento no custo dos combustíveis. Na próxima semana perspectiva-se um novo aumento. Recordo que desde segunda-feira o gasóleo rodoviário aumentou na região 13 cêntimos por litro e a gasolina de 95 octanas 6 cêntimos. Em 2024, a Madeira registrou quase 4.200 acidentes de trabalho. É o equivalente a 11 acidentes laborais por dia. Restaram-se 5 vítimas mortais, traduzindo-se num aumento de óbitos de 2 face ao ano precedente. A construção liderou a sinistralidade com cerca de 20% do total de ocorrências. Os mais afetados foram maioritariamente homens adultos entre os 35 e os 54 anos. Estes acidentes provocaram quase 129 mil dias de baixa médica. Em média, cada acidente de trabalho implicou uma ausência laboral de 1 mês.

Já aqui demos conta de que vamos ter calor nos próximos dias. Hoje no Funchal os termómetros devem subir até aos 29 graus, num dia com céu cinzento e vento fraco.

0: Paulo Figueira, regressa um quarto para uma para a edição 2 do Madeira Notícia. Antes disso, 8 e um quarto, mais coisa, menos coisa, chega por aí novamente para nos trazer a revista de imprensa desta quinta-feira, 30 de julho.
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Na reta final da primeira parte do Acorda, para abrirmos da melhor maneira possível a segunda, nada mais nada menos do que uma opinião que conta aqui no seu PEF. Ótima quinta-feira, bom início de dia.

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1: A Cimeira da NATO na Turquia decorre como tantas outras. Umas salas impecáveis, com bandeiras alinhadas, discursos calibrados ao milímetro, mas há algo diferente no ar. Uma espécie de cansaço europeu, uma fadiga que não se diz, mas que se percebe no modo como os líderes respiram entre as frases. E no centro, Mark Rutte, o secretário-geral que fala com a fluidez de sempre, com o pragmatismo que o tornou um dos políticos mais resistentes na Europa. Mas há momentos em que a sua voz parece carregar um eco que não lhe pertence. Não é novidade que a NATO vive da tensão entre a autonomia e o alinhamento. O que é novo é a nitidez com que essa tensão se revela. Quando Rutte repete a narrativa americana sobre a estabilidade, a resposta necessária, a firmeza estratégica, não é a sua competência que está em causa, é a ausência de uma visão europeia que não seja apenas e só uma sombra projetada por Washington. A Europa, que tantas vezes se orgulhou de pensar por si, parece agora hesitar em cada frase, como se tremesse e temesse a própria palavra e pudesse ser interpretada como desvio. E é aqui que a política mostra a sua fragilidade. Quando a voz deixa de ser a expressão e passa a ser um reflexo. Quando o discurso se torna uma coreografia previsível, feita para não incomodar ninguém, como se a liderança se confundisse com a repetição. O problema não é Rutte, o problema é o silêncio europeu. Um silêncio que não nasce da contemplação, mas da prudência. Um silêncio que não ilumina, mas evita. A Europa tornou-se especialista em gerir crises, mas perdeu o hábito de reformular o destino. 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
2: Isso! 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
3: Concentra-te.
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2: Mete quente. Puxa o serrote.
3: Olha o meu charrabiado.
2: Ponto morto. Deixa descansar.
4: Abaixo.
3: O que é?
2: Mãozonhas, vai estar sempre parando!
3: Mas olha o que tem, lá deve ser o novo super, também tem promoções e... Ora louca aí dentro! Esse é da vez que mesmo, vamos!
2: Oh, tá.

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1: Joga pouco, sai! Oh,
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1: Cima do coração, os pneus estão vazios!
0: 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Abaixo! O que é que paraste?
1: Para, olha o que está aí ao lado, eu sou parça rockers, sempre me sujo o dia todo e tem aquela hora louca aí dentro. 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
1: Bom dia, bem-vindo a mais um episódio Bioforma, um espaço semanal dedicado à saúde e bem-estar em parceria com a marca madeirense Bioforma. 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E para hoje, temos aqui connosco mais uma das nutricionistas da equipa Bioforma, a doutora Carina Teixeira, para falarmos sobre algo que nos diz respeito a todos agora no verão. Nutrir a pele durante o verão. Olá, Carina. Bom dia, bem-vinda.
2: Olá, bom dia.
1: Bem-vinda de volta. Estamos
2: obrigada.
1: No verão, falamos muito em nutrir o corpo. Agora, nutrir a pele, isto é diferente.
2: Claro que sim, é muito importante falarmos em nutrir o corpo também. Obviamente que sim, a maior parte das pessoas já pensa em nutrir o corpo desde o inverno para no verão estarem fits, se bem que nutrir o corpo também deve ser todo o ano, e a pele também não é diferente, obviamente que não. Mas no verão ainda é mais importante pensarmos neste conceito de nutrir a pele, porque obviamente estamos mais expostos aos raios solares, não é? E estes raios solares é como se fosse uma... Vamos imaginar uma radioterapia menos intensa, não é? Mas é a radiação que está a atingir a nossa pele e que provoca agressão à nossa pele. Este que é o maior órgão do nosso corpo, que é a nossa proteção maior. É a nossa vestimenta, como eu costumo dizer, mas é a que tem mais metros, realmente é a nossa pele. E por isso é fundamental, agora que estamos a acabar o mês de julho, claro que temos de começar a nutrir no início, não é? Mas aqui, a meio deste verão, quem ainda não começou a nutrir a sua pele, começar agora. E quando falamos sobre isto, não é só através do protetor solar, porque nada invalida o uso do protetor solar. Há muitas pessoas que realmente são contra o uso do protetor. É verdade que inibe a produção da vitamina D na nossa pele, mas temos a questão do cancro da pele. É verdade que os protetores têm químicos, alguns deles têm, mas a proteção que eles têm às vezes acaba por ser mais importante do que os químicos que eles contêm. Então é isso, querem, só para começar aqui nesta conversa, se realmente não querem ingerir ou absorver tantos químicos através do protetor, que tal procurarem um realmente que contenha menos quantidade de químicos, que seja sea friendly ou ambiente friendly, que já existem muitos e que são sem plásticos, sem químicos, e podem usar estes protetores então como alternativa. E claro, se este é um problema aos químicos, então nutrir a pele vem de encontro também e é uma solução. Porque quando nutrimos a nossa pele e comemos bem, também conseguimos ajudar o nosso fígado a desintoxicar dos químicos que andam aqui à volta no nosso corpo.
1: E estamos a falar de que tipo de alimentos? Isto é muito curioso, nutrir a pele de dentro para fora.
2: É verdade, é como nutrir o nosso corpo de dentro para fora. Mas o que temos que falar é nutrientes que no fundo são protetores internos. Vamos pensar em protetores solares internos. E aqui temos uma vasta gama de nutrientes que eu vou tentar separar por grupos, que assim é mais fácil de falarmos e irmos falando aqui um bocadinho acerca disso. Portanto, o grande protetor solar interno, falamos realmente aqui de fitoquímicos que combatem os antinutrientes que entram no nosso corpo, as toxinas e obviamente o efeito da radiação. Também é importante dizer às pessoas que radiação não existe só através dos raios solares. Nós estamos expostos à radiação todo o dia. E isso até é algo que é interessante, que eu posso fazer a ponto sobre os testes epigenéticos que já falámos aqui, uhum, e que detectam realmente se temos níveis elevados de radiação no nosso corpo. Portanto, também fica a dica para quem está interessado poder também fazer este teste. Mas realmente, nós usamos muito estes antioxidantes, são alimentos ricos em fitoquímicos e antioxidantes, e eles são uma vasta gama de antioxidantes. Mas hoje eu vou falar especificamente dos carotenoides e antioxidantes, dois em particular, se calhar algumas pessoas já ouviram falar, e que são muito importantes como proteção interna ou escudo interno contra as radiações. Nomeadamente, são quais? Aqueles presentes nos nossos hortícolas vermelhinhos, aqui o fruto hortícola, o tomate. Mas é muito interessante que este em específico está presente no tomate cozido ou na pasta de tomate, que é o licopeno. Okay. O licopeno tem uma relação muito positiva com a diminuição da incidência de cancro, portanto protege o nosso organismo contra danos celulares, que são feitos através de químicos e também de toxinas, mas também de radiação. Portanto, é um potente antioxidante. Aqui, começar a preparar a pele, este alimento diariamente na nossa dieta é muito interessante.
1: Sim.
2: Aliado a outro, que é o beta-caroteno.
1: E o que das cenouras, não é?
2: O das cenouras, é isso mesmo. E toda a gente sabe que nos protetores existem os protetores de cenoura, e muita gente já ouviu falar nas mesinhas antigas que é, bebe muito sumo de cenoura que vais ficar com uma pele muito bonita. É sumo de cenoura e sumo de tomate.
1: É,
2: portanto,
1: verdade.
2: Já as nossas mães e avós se calhar usavam esta técnica. Mas a verdade é que não é um mito e realmente resulta. Portanto, são riquíssimos antioxidantes que protegem a nossa pele, fazem com que a barreira da nossa pele fique mais forte e conseguem ir eliminando os efeitos nefastos de radiação na nossa pele no dia-a-dia. Portanto, uhum, acrescentar cenoura em sumos, no prato, levar palitos de cenoura para a praia, não é? E além do tomate, ainda existe aqui uma fruta rica no tal licopeno, que é o potente antioxidante, que também é um carotenoide, que está presente num alimento muito bom agora no verão e que também existe muito no Porto Santo e as pessoas gostam muito, que é a melancia.
1: Ok.
2: Portanto, e a melancia ainda tem outra propriedade, que eu já vou falar a seguir, que também é muito importante para nutrir esta pele, que é rica em água.
1: Sim,
2: portanto,
1: exatamente.
2: Ela vai aliar aqui um conjunto de nutrientes específicos para a nossa pele, mais minerais e vitaminas, e ainda vai hidratar. Porque a água só por si não hidrata tão bem como água com minerais, obviamente, está bem? A água, quando tem minerais, vai permitir uma melhor entrada de água nas nossas células, inclusivamente nas células da pele. Portanto, vamos conseguir reidratar, recuperar e melhorar a nossa pele com muito mais eficácia. Portanto, falar primeiro destes dois nutrientes muito importantes, que realmente foi o beta-caroteno, o precursor da vitamina A, que as pessoas, uhum, sabem que é muito bom para nós vermos melhor, inclusivamente vermos melhor à noite, mas também que é muito protetor da nossa pele. E quem quiser, obviamente, também pode fazer o reforço através de suplementação, obviamente, okay, se não conseguirem enquadrar estes alimentos no dia-a-dia. Outro suplemento que é interessante e que eu posso referir aqui como um escudo protetor é a astaxantina. Já temos ouvido falar deste protetor no envelhecimento da pele e para as mulheres, mas realmente ele funciona, é um antioxidante super potente contra as radiações. Ele provém das algas, por isso atenção, pessoas com problemas de tireoide e que tomam medicação, está bem? Eu gosto sempre de fazer estes alertas, mas ele protege muito a nossa pele e protege a pele da radiação.
1: E isso, muito bem, já que estamos a perceber que existem alimentos que são essenciais ou alimentos-chave e que nós devemos ter em conta, diria o ano inteiro, mas em particular no verão, até porque a melancia temos mais agora nesta época do ano, mas as cenouras temos o ano inteiro e os tomates também, e é fácil de implementá-los no nosso dia-a-dia, na nossa alimentação, e são alimentos que irão contribuir para nutrir aqui o nosso corpo de dentro para fora. E já a seguir vamos continuar aqui com mais alimentos, mais nutrientes, vamos desvendar tudo para que consiga ter o resto de verão com ainda mais saúde, mais bem-estar e, acima de tudo, para que olhe para a sua pele com outros olhos.

0: segunda parte do nosso programa Bioforma, hoje a falarmos aqui da questão de nutrir a pele durante o verão. Carina, já aqui deste exemplos de alguns nutrientes, mas eu sei que tens aí no teu bolso muitos mais e muitas mais estratégias que podem ajudar aqui a nutrir e a proteger a nossa pele.
1: Exatamente, portanto não é só de antioxidantes que vamos alimentar a nossa pele, mas também, como já falei anteriormente e falámos da melancia, por ser rica em licopeno, este potente antioxidante que nos protege contra as radiações, mas retomando este assunto da melancia e da hidratação, é isso mesmo que eu irei referir agora, porque não há uma pele luminosa sem uma boa hidratação, não há uma pele protegida sem uma boa hidratação. Portanto, pele desidratada no verão vai descamar, vai perder o brilho, vai ganhar rugas mais facilmente, vai criar manchas branquinhas, aquelas manchas que as pessoas sabem, mais rapidamente, vai haver um maior envelhecimento da pele. Portanto, é muito importante nós hidratarmos, mas não é hidratar só beber água, só pensar, ah, vou beber 3 litros de água, ok, água é importante, hidrata, é verdade, mas podemos dar uma ajudinha, porque para a água entrar mais facilmente nas nossas células, ela precisa de nutrientes que abram. Vamos pensar assim. Estes nutrientes, vamos pensar que são uma chavinha que abre mais facilmente a fechadura da entrada para a célula, para hidratar. Ou para a célula da pele, ou para a nossa pele.
0: Ok.
1: Portanto, se tivermos estes nutrientes junto com a água, misturadinhos na água, obviamente que ela vai ter uma passagem facilitada. Vai passar na passagem prioritária, como se fosse do aeroporto. Vai ser muito mais rápido, mas assim é uma forma também dos ouvintes conseguirem entender.
0: Sim,
1: melhor.
0: Percebi.

0: consome
1: estimulam.
0: muito no verão.
1: Também se usa muito no verão. E eu que eu digo, a natureza sabe o que faz.
0: Exatamente.
1: Portanto, há frutas de verão. As frutas de verão normalmente são mais ricas em água, exatamente por causa do calor, não é? Os
0: Exato.
1: países que estão mais expostos ao calor têm frutas mais adaptadas a este calor. E é isto que é interessante nós percebermos realmente o que acontece. É muito. A água de coco, outro exemplo fantástico. Onde é que estão os cocos? Nas palmeiras, não é?
0: Sim,
1: Junto
0: sim,
1: às
0: sim, sim.
1: praias. E onde é, o que é que tem dentro do coco? Água com
0: Água.
1: minerais. É o melhor isotónico mineral que existe. Estão a ver o Gatorade, o Powerade, estamos a falar aqui de marcas, mas
0: Sim.
1: realmente a água de coco é uma alternativa natural, até às vezes aconselho, até no caso da gravidez, que é excelente para manter as grávidas hidratadas, até antes de ter o bebê, quando começam as contrações, mas isso é outras tantas. Mas falando aqui da pele, também outro exemplo fantástico, levar uma água de coco para a praia, beber água de coco é excelente. Portanto, aqui mais uma ideia. E depois temos também o pepino. Não é? Como falamos dos palitos de cenoura, porque não levar os palitos de cenoura, os palitos de pepino, os tremosos também, ricos em água, não é?
0: Exatamente.
1: Em proteína. O aipo também é
0: É
1: interessante.
0: curioso,
1: É,
0: sim.
1: e podemos fazer o sumo de aipo, além de ser bastante hidratante. O aipo também tem propriedades digestivas, portanto é excelente para tratar o nosso estômago. É como se fosse um antiácido natural ou um omeprazol natural, portanto ele é muito interessante também. E claro, a água com a pedrinha de sal, que toda a gente já ouviu falar e que agora está na moda. Isto só tem o motivo de pôr o sal na água, é exatamente o que eu disse há pouco, é só para mineralizar e ser mais fácil a entrada da água nas células. Mas não é um sal qualquer, se for o sal de cozinha é simplesmente sal, é cloreto de sódio, não tem outros minerais associados. Portanto, se eu tiver um sal integral, marinho integral, ele vai conservar o iodo, vai conservar todos os minerais que existem daquela fonte marinha, não é? E o sal do Himalaia, que é super interessante também, com muitos mais minerais, e não é pôr uma mãozinha ou uma colher de chá de sal dentro da garrafa d'água. É só uma pedrinha que cabe entre os dois dedos. É como se
0: Ah,
1: estivessem a
0: é mesmo
1: temperar o chefe
0: pouquinho.
1: de cozinha aquela pedrinha final,
0: A
1: a
0: pitadinha.
1: pitadinha. Portanto, é mesmo só isso. Portanto, a hidratação, muito, muito importante. Outra ajuda são as águas aromatizadas,
0: Ok.
1: com hortelã, com rodelas de pepino, com limão, que ajudam a hidratação a nível celular. Portanto, estamos a falar aqui mesmo uma hidratação mais profunda,
0: Feitas
1: ok?
0: por nós,
1: Feitas
0: aquelas
1: por
0: de
1: nós.
0: compra já não são
1: Claro,
0: as
1: que feitas
0: mais.
1: por nós são as mais interessantes.
0: Claro.
1: E depois ainda falar aqui de outro assunto muito importante, que é a gordura, não é?
0: Ok.
1: A nossa pele precisa, tem uma boa camada de gordura. Precisa que os cremes que nós compramos quando estamos desidratados são cremes gordos, não é?
0: Exatamente.
1: Mas nada mais eficaz do que dar estas gorduras de dentro para fora. Quando existe uma quebra da barreira da pele, obviamente que esta gordura também sofre alterações, não é? Portanto, a pele fica mais ressequida e, se não houver uma boa quantidade de gordura na nossa pele, ela vai não vai conseguir captar também. Tanta água vai ressecar mais rapidamente. Portanto, qual é a forma melhor, além dos cremes, de estar a repor esta gordura na pele? Através da ingestão de gorduras boas.
0: Boas.
1: Portanto, gorduras boas, ok? É isso que é importante. Porque ela precisa, ela tem que ter. Vamos pensar que, para nós não percebermos, termos agressões em todas as células do nosso corpo, existe uma camada de gordura por fora. É como um escudo protetor. É como uma almofada, está bem?
0: Sim.
1: Portanto, se o agressor toca ali, aquela gordura vai ser um escudo, não vai conseguir, aquele raio solar não vai conseguir entrar na pele tão rapidamente, não
0: Exatamente,
1: é?
0: sim.
1: Portanto, isto só para ficar bem definido, porque é que estas gorduras são importantes. Portanto, vamos lá acompanhar aqueles palitos de cenoura, pepino, a melancia, com frutos secos, levar umas nozes para a praia, comer um peixinho, a sardinha, não é? No verão, rica em ômega 3, estamos na fase de comer estes peixes gordos, até isso. Parece que bate certo, não é? As pessoas gostam de comer o seu peixinho no verão, mas é realmente importante
0: Sim.
1: reforçar com esta gordura a nossa pele. E ainda há outra fruta que as pessoas gostam muito e que é muito interessante, que é abacate, está bem?
0: Ok.
1: Portanto, abacate, além de proteger a nossa pele, também é muito antioxidante e vai também ajudar a desintoxicar estes raios estas radiações menos positivas do nosso organismo, ok? Portanto, temos abacate, o azeite, temperar as saladas. Às vezes há um medo de usar o azeite, principalmente nas
0: Sim.
1: dietas de emagrecimento. Não é uma colherzinha de chá que vai fazer a diferença, ou uma colher de sobremesa, mas é importante também usar o azeite. Ele tem propriedades bastante importantes no nosso corpo.

0: Os frutos secos, já falámos, e os peixes gordos. Portanto, aqui, abacate, frutos secos, oleaginosos, eu gosto de dizer oleaginosos, que são os ricos em óleos, portanto, nozes, amêndoas, castanha do Pará, abacate, azeite, frutos oleaginosos e peixe. Era isto. E as sementes, as nossas sementes, também levar um bocadinho de sementes para a praia, polvilhar as frutas com sementes por cima, também é uma boa estratégia. Portanto, aqui, falando da gordura.
1: Nós aqui também não estamos a falar em termos de quantidades, nem de porções, porque sabemos, por exemplo, o abacate tem que também ser consumido
0: Ah,
1: em
0: claro.
1: porções mais moderadas, porque também estamos a falar de alimentos, principalmente as gorduras, mais densamente calóricos. Pronto.
0: Exatamente, sim, claro. Obviamente que tudo isto tem as porções corretas. Agora não é para comerem um saco cheio de frutos secos,
1: Era isso.
0: nem que, nem comerem 10 peças de fruta por dia. Não, estamos a falar dentro das porções adequadas, comer estes alimentos. O abacate também não vamos exagerar que é extremamente calórico, não é? Mas aí já tem a ver com a individualidade de cada um. E esse já seria outro interprograma, não é? De a gente estar aqui a falar, quem sabe, sobre individualidades e porções corretas para cada pessoa. Também fica aqui uma dica e seria também interessante, não é?
1: Ou então agendar um aconselhamento nutricional, quiçá com a
0: Exato.
1: própria nutricionista, Karina, e assim já sabe exatamente aquilo que pode e deve comer, para o seu caso em particular, para a sua rotina, para a sua vida, e tenho a certeza que todas as nutricionistas, incluindo a Karina, irão recomendar as melhores alternativas para a praia, para a serra, para onde for. Até se for de viagem e se for num voo com muitas horas, tenho a certeza que elas irão recomendar alternativas, saudáveis, que muitas vezes nos aeroportos isso é um grande problema. O que é que vamos comer, de forma a mantermos, bem, saudáveis e com uma alimentação equilibrada e saudável, e também para pouparmos dinheiro, porque a comida nos aeroportos também é mais cara, digamos assim. E já a seguir vamos continuar a falar aqui sobre esta temática de nutrir a nossa pele de dentro para fora, mas para já vamos a mais uma pausa musical.

0: Terceira parte do nosso programa Bioforma, hoje sobre o tema nutrir a pele durante o verão. Karina, para além da questão da hidratação, temos aqui mais estratégias, correto?
1: Exatamente, portanto já falamos aqui um bocadinho inicialmente de antioxidantes e do protetor solar interno, falamos da hidratação, que é muito importante, e também queria falar aqui de mais dois pontos. Uhum. O primeiro deles é realmente pegando nesta, aí falamos de gordura também, sim, verdade? Gordura da pele, e pegando nesta gordura da pele, que já falamos que a gordura é importante para manter esta barreira da pele intacta, existem outro nutriente aqui muito, muito importante, que é o colagênio.
0: E que se fala muito nos dias de hoje.
1: E que se fala muito e que é extremamente importante. Vamos pensar que o colagênio é a cola da nossa pele, está bem?
0: Okay.
1: É o que mantém também a nossa pele com elasticidade, para nós podermos mexer. Portanto, pele com pouco colagênio, mais ressecada, mais envelhecida, mais seca. Portanto, é muito importante falar deste colagênio, até porque as radiações do sol destroem a estrutura do nosso colagênio, ok? Portanto, uhum, o calor e as radiações destroem a estrutura do colagênio da pele. Portanto, é muito importante dar à nossa pele estes tijolos outra vez de colagênio e de proteína para que a pele consiga produzir novamente este colagênio e manter a sua barreira completamente intacta através de minerais, vitaminas, hidratação, proteína, colagênio e gordura, está bem?
0: Okay.
1: E aí temos estes nutrientes todos que são os nossos protetores internos e que de dentro para fora vamos ajudando a regenerar, a cuidar. Juntamente com o protetor solar externo que nós temos que aplicar, está bem?
0: Uhum.
1: Portanto, colagênio é muito importante ser um colagênio para a pele, o Verisol, que é um colagênio patenteado, que está bem fundamentado acerca da sua eficácia para a nossa pele e reposição de colagênio na pele. Existe mesmo comprovação científica na elasticidade da pele. E outro suplemento que era interessante, ou outros dois interessantes associar aqui ao colagênio para criar uma boa barreira, seria o silício.
0: Uhum.
1: Também, o silício orgânico. O silício faz parte da estrutura, é tipo um arquiteto que vai reestruturar o que se passa nos nossos ossos, na nossa pele, vamos pensar assim.
0: Uhum.
1: Que ele é realmente um reestruturador. Portanto, este silício, muitas pessoas às vezes têm este silício baixo, e isto também se vê naqueles testes epigenéticos, que é,
0: sim,
1: interessante. E ele é extremamente importante para manter a nossa pele e o nosso sistema ósseo íntegro. Portanto, associar ao colagênio o silício e a famosa vitamina C. Sem vitamina C, não conseguimos produzir colagênio.
0: Uhum.
1: Ele é um cofator importante. Portanto, ele é como se ligasse ali um motor para o colagênio ser produzido. Sem ninguém que liga o motor, a coisa não vai funcionar, está bem? Por isso, vitamina C, suplemento, pode ser 500 mg, por exemplo, sempre à refeição é a hora que eu costumo aconselhar para também haver uma boa absorção de ferro, mas também através de fontes alimentares conseguimos esta vitamina C, nomeadamente através dos nossos citrinos, do kiwi, da laranja, mas não é só a kiwi e a laranja que tem vitamina C, os frutos vermelhos, claro. Também algumas vegetais, como os pimentos,
0: uhum,
1: também têm vitamina C, e algumas couves também têm vitamina C. Mas a questão é que ela perde-se rapidamente pelo calor. Portanto, atenção, quando vão para a praia, se levam morangos, se levam kiwi, se levam laranja, se levam bem acondicionados.
0: Claro.
1: Okay? Não se esqueçam que o calor degrada a vitamina C dos alimentos. Por isso, outra estratégia que ainda podem usar aqui, que já existe também em pó e suplemento, ou podem fazer em casa, é o caldo de ossos.
0: Uhum.
1: Para além de ajudar imenso a aumentar a produção de colagênio, é excelente para o nosso intestino.
0: Ok.
1: E agora, quero mesmo falar aqui e rematar este tema da pele com o intestino, mais uma vez o intestino, e temos que falar de intestino, porque o intestino é o nosso, também é o nosso segundo cérebro, como dizem, e é muito interessante perceber que quando nós estamos a ser formados no nosso embrião, o intestino tem a mesma origem celular que a nossa pele. Eles vêm do mesmo lugar, ok?
0: Ok.
1: Portanto, Portanto, eles têm aqui muitas particularidades idênticas. Portanto, se eu tenho um intestino inflamado, já falamos nisto, um intestino é como um coador, é assim que eu explico as coisas a quem vai às consultas, mas um coador bem estritinho, daqueles coadores que nós usamos para coar aqueles fiapos bem fininhos.
0: Uhum.
1: Portanto, para quê? Para que nenhum agressor, nenhuma toxina, nenhum químico consiga passar para dentro do nosso corpo. Então vamos lá perceber, se o nosso intestino não está bem, está agredido, o que vai acontecer é que este coador vai ficar com os buraquinhos maiores e vão passar toxinas, e vão passar químicos, hidrocarbonetos, compostos cancerígenos, radiação, tudo passa aqui muito mais facilmente no nosso organismo. E o que é que acontece? O nosso corpo fica sobrecarregado com toxinas, isto de uma forma muito simplificada,
0: claro,
1: se algum colega
0: claro.
1: Estiver a ouvir, vai ficar sobrecarregado com toxinas e ele tem que eliminar de alguma forma. Então o que é que acontece? Qual é que vai ser a conduta para eliminar isto tudo? A pele. E tem que eliminar estas toxinas rapidamente, então elas vão sair através da pele. E aqui acontece o quê? Acne, dermatites, eczema e alergia solar. Muitas pessoas quando começam na praia e que ficam com alergia ao sol, muitas vezes, não é sempre, não é? Vamos
0: claro
1: dizer que
0: sim.
1: É sempre, está relacionado com o mau intestino. E o que é que acontece? No verão é a altura do ano em que nós consumimos muitas vezes mais porcaria. Temos
0: Exatamente.
1: Convívio, comemos mais álcool, fast food,
0: gelados, é tudo,
1: comidas rápidas, e vamos de férias e não pensamos nisto, mas realmente quem tem um intestino mais suscetível, ou que já está mais fragilizado, ou que não tem tanta permeabilidade, ou que o coador, por natureza, não é tão fininho, vai se sentir muito mais agredida. Por isso é que há muita gente que tem problemas de obstipação e de inflamação intestinal que tem problemas de pele. Porque as duas coisas estão associadas. Se o intestino não está bem, mais toxinas a entrar, mais fragmentos de bactérias a entrar, mais fragilidade nós vamos ter orgânica e mais problemas de pele. Está bem? Fez sentido? Eu penso que sim.
0: Acho que sim, portanto, senhora professora.
1: Portanto, aqui, tratar do intestino é fundamental e vamos lá então complementar o resto que já falámos da alimentação. Já temos a fruta, já temos os citrinos, já temos a melancia, o melão, as frutas da época, já temos os frutos secos, já temos a água, a hidratação, a água de coco, já temos os frutos oleaginosos, era isto que eu queria dizer. E agora, vamos por o quê? Portanto, alimentação de verão, saladinha. Está bem? Alimentar as nossas bactérias do intestino.
0: Uhum.
1: Não se esqueça da salada, que também é hidratante. Dos legumes. De alimentos fermentáveis que têm bactérias naturalmente presentes que vão povoar o nosso intestino. Porque se nós temos um intestino mais agredido, também vamos ter os nossos animais de estimação, que são as bactérias que estão lá, vão estar em quantidade reduzida. E quando nós temos as bactérias certas, os soldados certos no nosso intestino, que são estas bactérias, nós conseguimos proteger esta mucosa intestinal e fazer com que o coador fique sempre pequenininho, ok? Portanto, probióticos naturais, a kombucha, que também dá para levar para a praia,
0: sim,
1: que hidrata, por exemplo, e que tem bactérias, o kefir, fazer o kefir de manhã, o iogurte, que já existem também alguns sem lactose, com bifidobactérias e lactobacilos, ou seja, iogurte com probióticos. E a maior parte já tem duas estirpes de bactérias super importantes que estão comprovadas na proteção da pele, que é o lactobacillus rhamnosus e o lactobacillus acidófilos. Portanto, os iogurtes com probióticos muitas vezes já têm estes probióticos. Portanto, nem que seja não é o kefir, um dos outros também podem fazer por dia, por exemplo, para reforçar a proteção da vossa pele, que eles através do intestino vão conseguir proteger a nossa pele. Isto que é super interessante.
0: É.
1: E ainda a fibra, obviamente,
0: sim,
1: o alho, a cebola, a aveia. Portanto, é uma alimentação saudável.
0: Exatamente.
1: É isto, está bem? Já viram? Isto vai tudo encontrar a mesma coisa, está bem? E a glutamina, quero deixar aqui este suplemento super importante, não só na regeneração do músculo, mas na regeneração também do nosso intestino, faz com que o coador fique mais pequenino e quem quiser pode começar a tomá-lo antes do verão para já proteger a mucosa intestinal, principalmente se são suscetíveis a alergias solares, ok? Portanto, aqui falámos, penso eu, de tudo o que eu queria dizer relativamente a nutrir a pele. E ficaram aqui com muitas, muitas dicas.
0: De facto, eu estava aqui embebida na tua explicação, em tudo aquilo que estavas aqui a partilhar comigo e com os nossos ouvintes, e é curioso perceber que isto resume-se a ter uma alimentação saudável, equilibrada, diversificada e pensada em mim e nos meus objetivos. Vamos dizer assim, que é para também percebermos aqui a questão das quantidades e o que é que nós podemos ou não ingerir. Portanto, isto é é simples, digamos assim.
1: O
0: problema
1: simples.
0: Muitas vezes são os excessos, a questão de no verão cometemos alguns erros, digamos assim, na praia acho que é mais suscetível comermos gelados, batatas fritas e coisas do género do que levarmos palitos de cenoura ou de pepino. Pronto, a fruta acho que quase todas as pessoas levam para a praia. A questão aqui é ter uma alimentação saudável.
1: Exato, a questão é mesmo essa, de acordo
0: é
1: com
0: isto.
1: As individualidades de cada um.
0: É.
1: Obviamente, quem tem um intestino mais fragilizado sabe que tem que ter um cuidado extra.
0: Tem que ter mais cuidado, exatamente.
1: E até deve começar a se preparar antes de ir para a praia,
0: exato.
1: Não é? Portanto, aí com o beta-caroteno, com a cenoura, fazer uns cheminhos, fazer desde que os chumos não sejam muito calóricos, atenção, dependendo do peso de cada um, isto depende muito sempre das individualidades.
0: Pois.
1: Portanto, porque as pessoas às vezes ouvem uma dica e pronto, toca lá a comer um quilo de melancia, toca
0: exatamente.
1: Lá a beber o sumo todo do mundo. Não é isso, tudo com moderação, em quantidades certas, ok? Mas
0: sempre.
1: É isso, ter uma alimentação cuidada e é possível levar para a praia fruta, é possível levar ovos cozidos, se tiverem uma geleira, pronto.
0: Simples quanto
1: não
0: isso.
1: Não há que ter vergonha. Temos que pensar em nós, em primeiro lugar, porque nós somos donos do nosso invólucro, que é o nosso corpo.
0: Exatamente.
1: Portanto, o que os outros pensam não é da nossa conta, temos de cuidar de nós.
0: Exatamente, e já a seguir vamos terminar aqui com um resumo, diria, e um extra. A Carina traz-nos hoje uma receita de um sumo que pode ser feito, e muito bem, atenção à questão das quantidades e daquilo que deve ingerir, e ela já referiu isso, e muito bem, mas para já vamos à nossa última pausa musical. 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

0: Última parte do nosso programa Bioforma. Karina, para resumir tudo aquilo que estivemos aqui a conversar esta manhã, e muito bem, o que é que tu gostarias de partilhar com os nossos ouvintes, assim, de uma forma geral, sobre esta temática de nutrir a nossa pele no verão?
1: Portanto, o que é importante aqui é não descurar o uso do protetor. Usem sempre protetor solar, podem optar por um que tenha menos químicos e depois vamos usar o protetor solar interno, nomeadamente aumentar antioxidantes que vão eliminar, ajudar a eliminar radiação. Portanto, antioxidantes, fitoquímicos, alimentos que ajudem a eliminar a radiação e a desintoxicar o nosso corpo e, ao mesmo tempo, alimentos que ajudem a repor a barreira da nossa pele. Hidratar através de águas mineralizadas com pedrinha de sal de marinha integral ou Himalaia, água de coco, não esquecer a gordura, o azeite, os frutos oleaginosos que são extremamente importantes e, ainda sempre que possível, reforçar o colagênio da nossa pele através de suplemento ou através de caldo de ossos e com a vitamina C. Portanto, aqui, licopeno, que é um mineral, vou falar nisto por alimentos que é mais fácil. Vamos então, grupos de alimentos, frutas, melancia, melão, citrinos, morangos, frutos vermelhos. Vamos optar também por frutos oleaginosos, nozes, abacate, azeite, óleo de coco. Vamos levar ovos cozidos para a praia, que também têm proteína para repor a barreira da pele, alimentos ricos em água, tremoços, por exemplo. Portanto, aqui temos estes alimentos funcionais muito importantes para dar uma nutrição de dentro para fora do nosso corpo. E claro, para os filhotes e para vocês em casa fazerem legumes com polpa de tomate, que é super interessante, um belo jantar aqui e com uma sobremesa de melancia, que não fica nada mal, está bem? Portanto, e umas aguinhas mineralizadas com hortelã. Portanto, aqui falar de dicas de coisas que podem usar nestes tempos de verão, se calhar é mais fácil.
0: Claro.
1: Do que estarmos a referir toda a afirmação anterior. E, portanto, são, nomeadamente, os alimentos mais saudáveis e as frutas da época também.
0: E falando em alimentos saudáveis, tens uma surpresa aí para nós, não tens?
1: Exatamente. Tenho aqui uma receita de um sumo que não é nada difícil, basta bater em tudo. Eu não gosto de centrifugadoras, aquelas que tiram a polpa da fruta e da cenoura, okay, e separam e deixam só a seminha. Tentem mesmo que tenha a polpa da fruta. Portanto, aqui... Atenção, uma cenoura média, está bem? Porque a cenoura, já falamos, rica em beta-caroteno, vitamina A, precursor da vitamina A, muito importante para dar uma cor linda à nossa pele, mas também, além da cor, que é o mais importante, protege-a e elimina a radiação. Uma fatia grande de melancia ou um tomate inteiro, maduro.
0: Uma
1: okay?
0: coisa
1: sem
0: ou outra.
1: A pele, sem a pele. Aqui é mais difícil, mas tem que escaldar o tomate e tirar a pele para colocar no sumo, mas... A rodela de melancia, que agora está no verão, é uma fonte que tem o licopeno, está bem, nosso protetor interno. O sumo de um limão, ou um kiwi, por causa da vitamina C, ok?
0: Sim.
1: Para estimular a produção de colagênio e dar brilho à pele. E um bocadinho de gengibre, que não tínhamos falado ainda, mas o gengibre é anti-inflamatório. Portanto, se existe alguma inflamação da pele, vai ajudar a acalmar a pele do calor. E o que é que acrescentamos aqui, que é a dica da nutricionista e que é muito importante e que vão achar estranho, é uma colher de chá de azeite ou de óleo de coco.
0: Isto fica bom? Com azeite?
1: Toda a gente diz, não altera o sabor do sumo.
0: Então pronto.
1: Mas porquê? Porque o licopeno e o beta-caroteno precisam de gordura para serem absorvidos. Okay?
0: Ok?
1: Portanto, juntar sempre a melancia ou a cenoura com os frutinhos secos para absorver bem os ingredientes ativos. Ok? E fica aqui um sumo maravilhoso e um escudo protetor para o verão.
0: Muito obrigada, Karina, uma
1: obrigada.
0: Vez mais pelas dicas, pelas partilhas, pelos conselhos, por toda a informação partilhada. 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

0: World Without You, a música dos Bad Boys Blue, sem dúvida uma das marcantes canções desta banda que muito sucesso obteve nos anos 80 e que assim nos proporcionou este regresso ao passado, bem no arranque da segunda parte da nossa emissão do Bom Dia desta quinta-feira e agora em simultâneo com o Canal 1 Onda Média. Obrigado também por estar desse lado. Estamos juntos nesta quinta-feira, dia 30 de julho. Entretanto, vamos também recordando que estamos ainda em tempo de passatempo, portanto, ainda está a tempo de ligar o 291-2089-54 para habilitar-se a um dos bilhetes que vamos oferecer neste passatempo Cinema Nós.
1: Pode convidar um amigo, porque hoje é o Dia Internacional do Amigo.
0: Pois é, uma boa
1: sugestão. E por que não ligar? Olha, amigo, liga para o PEF. Vai, naturalmente, habilita-te a um bilhete, porque vamos os dois, ou vamos as duas.
0: Olá, bom dia.
1: Bom dia.
2: Bom dia.
0: Olá.
1: Bom dia.
0: E temos a oportunidade de falarmos com a nossa amiga
1: Otília
0: Mendonça.
1: Mendonça. Bem disposta. Otília, quer ir ao cinema?
2: Não, que isso é visual, não consigo ver. Eu só estou a ligar.
0: Sim, só para nos complementar.
2: Essa é a minha nora que ela faz anos no dia de ser o pedido para ela.
0: E como é que ela se chama?
2: Mónica Vanessa Mendonça.
0: Mónica Vanessa Mendonça. Olha, como é o aniversário, vamos abrir essa exceção. Está bem, Otília?
2: Está bem, obrigado.
0: Só por isso.
1: Agora, Otília, não se esqueça de dizer-lhe.
2: Sim, vou dizer.
0: É isso, não vamos ser mauzinhos. Obrigado, Otília.
1: Muito obrigado. Um dia feliz.
0: Ora, pois bem, olhamos também para a sinopse dos filmes que estreiam nesta quinta-feira. Aqui já fizemos referência à Patrulha Pata, o filme dos dinossauros. Depois de a sua nave ser apanhada por uma tempestade misteriosa, os membros da Patrulha Pata acabam por aterrar de emergência numa ilha tropical desconhecida, habitada por dinossauros. Lá conhecem Rex, um jovem cão que ficou preso na ilha durante anos e que se tornou um verdadeiro especialista em tudo o que está relacionado com dinossauros. Quando o arqui-inimigo da Patrulha Pata, o presidente da Câmara, Hamdingers, inicia uma exploração importante dos recursos naturais da ilha, acaba por provocar a erupção de um enorme vulcão adormecido. Perante uma sucessão de missões de resgate de alto risco, a equipa enfrenta os maiores desafios de sempre e terá de impedir Hamdinger antes que tudo na ilha seja destruído. Isto soa a uma daquelas aventuras. Patrulha Pata, o filme dos dinossauros.
1: Olha, parece que é um bom filme.
0: Vai com certeza divertir miúdos e graúdos este filme que chega também às salas dos Cinemas Nós no Fórum Madeira. E convém também aqui sublinhar, não é o único também a estrear nesta quinta-feira. Temos o filme Motor City, Sede de Vingança. O trailer está também disponível no nosso site em pef.pt. Em Detroit dos anos 70, John Miller apaixona-se pela namorada de um gangster local e acaba preso por um crime que não cometeu. Com a vida destruída e nada mais a perder, Miller traça um plano de vingança meticuloso contra o homem que lhe roubou tudo. É um thriller de ação quase sem diálogo, desenhado para ser sentido tanto quanto visto, onde a música, o som e a performance física contam a história. Passe pelo nosso site, pois vai perceber um pouco melhor daquilo que temos então para sugerir nos próximos dias em mais esta grande sugestão dos Cinemas Nós no Fórum Madeira. É evidentemente com a melhor qualidade de som e imagem que vai também poder apreciar este filme que aqui está a estrear neste final de mês de julho.
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Band Dreams, música de Tandy Swims, no Passatempo Cinema Nós desta quinta-feira, onde lançamos também um olhar num filme que com certeza vai também levar muito boa gente até às salas dos cinemas. Nós, o filme Homem-Aranha, Um Novo Dia. É um novo dia para Peter Parker combater o crime, tempo inteiro como Homem-Aranha, no mundo que já não se lembra dele, e perante a pressão de ver os seus amigos de longa data seguirem em frente sem ele, Peter enfrenta uma mudança que poderá estar para além do seu controle. Mas essa transformação poderá também ser a única forma de travar uma nova e chocante ameaça à cidade e às pessoas que ama. Um poderoso vilão que ninguém consegue sequer ver. Mais um grande filme que deixamos em jeito de sugestão para os nossos ouvintes, para então nos próximos dias assistirem nas salas dos cinemas nós. Cinemas Nós, no Fórum Madeira.

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nos Cinemas Nós. Consultem o cartaz dos Cinemas Nós. Entretanto, claro, aqui deixamos também novamente o convite para assistirem a uma das três estreias desta semana, o filme Motor City, Sede de Vingança, Homem-Aranha, Um Novo Dia, e para os cinéfilos de Palma e Maio, o filme animado Patrulha Pata, o filme dos dinossauros que vai então divertir e de maneira todos aqueles que visitarem as salas dos Cinemas Nós. Lucília Pinto, Ilídio Faria, Cátia Faria, Beatriz Sousa, Mónica Vanessa Mendonça e Paulo Araújo, não esqueçam, a partir de hoje e até à próxima quarta-feira, inclusive, poderão usufruir de uma das sessões de cinema nos Cinemas Nós. Basta apresentarem o vosso cartão de cidadão na bilheteira e depois é só escolher o filme que pretendem assistir.

0: La Isla Bonita, esta, quem sabe, foi pensada na nossa ilha.
1: Olha, não deixa de ser uma ilha bonita, mesmo que não tenha sido pensado, como não
0: e
1: foi.
0: E imensamente galardoada também.
1: Exatamente.
0: É preciso ver. E hoje também todo mundo, ou grande parte, pelo menos no que diz respeito ao desporto motorizado, vai estar também de olhos na nossa ilha.
2: Rally da Madeira vai hoje para a estrada.
0: Exatamente, o arranque da nossa emissão especial também acontece às 16 horas. Vamos levar aos nossos ouvintes todos os pormenores e mais alguns no que diz respeito a esta 67ª edição do Rally da Madeira. Esta manhã aconteceu já o tradicional shakedown, que será tema de destaque que vamos ter daqui a pouco com a edição dos motores em antena. O habitual shakedown nos cartazes aconteceu já nesta quinta-feira, nesta manhã de quinta-feira, e Chris Meek já deu sinal mais, foi ele o piloto mais rápido, mas mais pormenores vamos ter por volta das 12h15. É mais uma edição de Motores em Antena com Zé Manuel Ferreira.
1: É isso mesmo, e nós acreditamos que estamos também a falar para muitos amigos cá do PEV. Uhum. Já somos naturalmente muitos. Convido também um amigo a ouvir o PEV, se é que não ouve, passa os dias sozinho, digamos assim, que o PEV é de facto uma ótima companhia. E porquê? Porque hoje não podemos esquecer que é o Dia Internacional do Amigo. E um bom amigo dá-nos saúde, não é verdade? Traz-nos dignidade, traz-nos, enche-nos o coração, que é muito importante. E vamos aqui também valorizando o nosso amigo sincero.
0: Quem está do outro lado será mais um dos nossos amigos, com certeza. Bom dia!
3: Bom dia!
0: Olá!
1: Olá, bom dia, amiga!
0: Olá, amiga.
3: Bom dia!
0: Tudo bem?
3: Está tudo e por aí, está tudo bem?
1: Está, Marta.
0: A nossa amiga Marta.
1: Sim.
0: Pois é, temos já aqui...
3: Já ouvem, não?
0: É, os motores já estão a começar a aquecer.
3: Aqui por cima também já passou algum ano, deve ser para ir treinando.
0: A verdade é que já sabemos que o trânsito sempre complica-se um bocadinho, mas há que ter paciência.
3: Claro, o barulho já assusta.
0: É verdade. Logo pela manhã já tivemos aí alterações no trânsito da nossa cidade. Mas, claro, há que ver essa compreensão. É a prova rainha do desporto automobilístico que vai para a estrada já nesta quinta-feira. E a Marta também gosta de acompanhar de perto o desempenho.
3: Eu posso ter que ir trabalhar.
0: Uhum. Vai estar com certeza de ouvidos à escuta ao PEV para saberes, pelo menos, como é que está a correr o desempenho das equipas da nossa ilha.
3: Por acaso vou trabalhar, sim, mas por acaso vou fazer tarde hoje, adoro a tolerância, mas vou trabalhar.
1: Pois é,
3: e amanhã
1: isso.
3: Também ainda não sei se vou trabalhar, se não.
1: Ainda não sabe. Marta, então, neste dia do amigo, a Marta tem muitos amigos ou é daquelas também? Poucos, mas bons.
3: Exatamente, poucos, mas bons, que ainda gosto de pessoas, cá vou falar assim pela rádio, isso é aquilo que tem que dizer, não gosto. Falsidades, nem gente que me engane, nem que mentam. Para mim, são poucos e bons. Andar a mentir e a me enganar, não gosto. Não gosto, nunca gostei. Olha,
1: no fundo, Marta, ninguém gosta.
0: Claro.
3: Olha, eu nasci no dia das pretas e detesto mentiras. Eu acho que foi por isso que nasci.
1: Tem uma aversão às mentiras. Porque...
3: Não, eu detesto, me engano e que sejam falsos para mim. Detesto.
1: Exato. Mas infelizmente encontra-se, não é? No nosso dia a dia.
3: Não falo de trabalho, em famílias, em vizinhos, em amigos. Encontra-se de tudo, João.
1: Pois. E o que é que se faz, Marta? Qual é a receita?
3: Bom dia e passo bem. E o desprezo é mais do que tudo. Ponto final, parágrafo.
0: Mas os bons amigos, e como com certeza bem sabe...
3: Mas há bons amigos e tenho bons amigos.
0: É verdade.
3: Senhor.
0: E é esses que temos de valorizar.
3: Mas tem alguns
0: e de preservar essas boas amizades.
1: Dizem que um bom amigo vale ouro, não é?
0: É verdade.
3: É verdade, senhor.
0: E é isso que importa, que hoje importa destacar.
3: Mas o bom amigo também tem que dizer o que o amigo... tem que ouvir.
0: Pois é verdade, lá está. Há essa complicidade que não se constrói num dia.
1: Estamos a ouvir,
0: essa
1: Marta.
0: Essa é que é verdade.
3: É verdade.
0: Uhum. Constrói-se.
3: Tenho amigos com mais de 30 anos,
0: é
3: verdadeiros, e sei que posso contar com eles.
0: Exatamente.
1: E é tão
3: mas
1: bom.
3: Tem outros que a gente esquece.
1: E é tão bom, não é, Marta?
3: Olha, cá posso dizer que tive uma. Já tem anos e já estou no hospital a trabalhar há 25.
0: Uhum.
3: Posso ter mais de 30 anos. Uma colega que trabalhava comigo no restaurante onde eu trabalhei, fez mama que a partir dessa nunca nem. E trabalhava sempre, nem bom dia nem boa tarde. Sou uma
0: são coisas que já lá vão.
1: Pois.
3: Exatamente.
1: Marta, o que temos a dizer à Marta é que os bons amigos estejam sempre presentes na sua vida.
3: É verdade. Os bons amigos. Os verdadeiros continuam. Agora os que
1: venham eles, não é, Marta?
0: Nos bons e nos maus momentos. Essa que é essa.
3: Exatamente.
0: Muito bem, Marta. Muito obrigado também pela amizade.
3: Os amigos verdadeiros, isso é quem são.
0: É
3: o Paulo e a Joana e todo o posto e todo o programa.
0: Já há muitos anos.
1: Muito obrigada.
3: É verdade. Nunca me mentiram nem me enganaram. Nada disso. Também não têm razões para isso.
1: Não.
0: É verdade. Ah, não. E é um...
1: É uma cumplicidade já de muitos anos.
0: Que muito prezamos, exatamente.
3: Já desde mais de 30 anos.
0: É verdade, já.
3: Já fiz duas vezes, não é um dia nem dois.
0: Exatamente.
1: Então, amiga, receba um grande beijo da nossa parte. Um dia feliz, logo à tarde, um bom trabalho e um bom fim de semana, bom rally.
3: Obrigada, igualmente a vocês. Beijinhos para todos os meus amigos que estão ouvindo e amigas, colegas de trabalho, colegas não é amigas, é colegas a colegas, amigos é fora do trabalho. É verdade.
0: Muito obrigado, Marta. Tudo bom.
3: Lá, beijinhos.
0: Muito
1: beijinhos.
0: Muito obrigado.
3: Um rally para vocês também. Beijinhos.
1: Muito obrigada.
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0: Tomorrow People, a música do jamaicano Ziggy Marley, e também recordávamos a Miss the Lover Man, a Chaba Ranks e a Chevelle Franklin, canções que sabem a verão, ritmo reggae, nesta quinta-feira, dia 30 de julho. Estamos com 19 minutos no esperanto do meio-dia. Hoje é também, tal como já aqui sublinhamos na nossa emissão, o Dia Internacional do Amigo, e como já há pouco falávamos com a nossa ouvinte Marta, o importante mesmo é preservarmos as amizades verdadeiras, e é isso que mais importa. O nosso telefone está uma vez mais ocupado, atendemos mais um dos nossos ouvintes. Olá, viva, bom dia.
1: Bom dia. Olá, bom dia, quem é?
0: Olá, bom dia.
1: Olá, amiga Alexandra.
0: Tudo bem?
2: Olá, boa amor.
1: Não é preciso ser o dia do amigo para chamar-lhe amiga, não é?
2: Não, meu amor, não é preciso.
0: É verdade.
2: É saber respeitar. Um amigo não se compra, um amigo se conquista.
0: Exatamente.
1: Tem que haver respeito mútuo.
2: Sim, senhor. E o amigo não é obrigado a dar tudo o que a outra amiga quer. E também tem o direito de chamar quando está errado. Uhum. Porque um amigo não passa a mão em tudo. Um amigo, eu posso até dizer assim, está bem. Mas quando eu tiver uma oportunidade, eu digo assim, amigo, é que eu diga assim, assim, tivemos aquela conversa e não achei que tivesse razão, amiga.
1: Uhum.
2: Agiste daquela forma naquela hora,
0: pois,
2: mas
0: é,
2: não tivesse
0: é
2: razão.
0: Isso, o diálogo é essencial em todas as circunstâncias da vida. Alexandra, e mais logo vai até à baixa da nossa cidade ver o Rally, esta primeira prova especial, é a prova espetáculo que abre esta edição do Rally da Madeira?
2: Não vou, estou à espera de ver eles descer.
0: Ah, é?
2: Já estou na varanda.
0: Pois, eles passam aí.
2: Pertinho. É, vi eles descer.
0: Uhum.
2: E vi hoje eles estar a fechar a estrada.
0: É verdade.
2: Mas pronto.
0: Tem que
2: a ver, já sei.
1: Pois, há muitas alterações aqui na nossa cidade.
0: Nós
2: eu acho que é muito feio, meu amor. Eu achei que a partir do meio-dia dava tempo para viajar ali na Marina.
0: São.
2: Todas as vezes para o quarto, está para beber um cafezinho.
0: Pois é, isso. Há muitos carros também estacionados e que depois é necessário remover da zona em que vai acontecer a prova, daí ter que ser com muita antecedência. Exatamente.
2: Mas também as pessoas já sabem que aquilo é colóia quando vai ser.
0: Pois, mas já sabemos como é que é.
2: Preciso, mas pronto, a vida é assim.
0: Há pessoas que já pela manhã já lá estão com o carro parado. Essa que é essa.
2: Sim, mas pagam, senhor.
0: Claro,
2: Paulo.
0: Claro, mas é isso.
2: Pagam.
0: Se há,
2: e então,
0: se há este evento, temos de ter a noção disso, claro.
2: Sim, eles pagam. Alguém ainda pode deixar e corre na hora que está aquele senhor a passar. Já vi muitas vezes que passa rede.
0: Pois, mas não pode ser.
2: Porque às vezes, por causa de um erro, vão pagar também. Porque se forem lá naquela hora, é pouco que pagam. Quando era a polícia, era mais.
0: Olha, não sei se é assim tão pouco. Eu, no outro dia, paguei uma de 12 euros.
2: Não, tinha pago.
0: Foi,
2: não quero
0: é verdade.
2: Mentir. Mas ali,
0: julguei que era sábado que não pagava, mas depois vi as letrinhas pequeninas no parking que dizia de julho a setembro ou outubro, que era todos os dias.
2: E não sei se era dos erros e tal.
0: Concordo muito com isso.
2: Quando o senhor a passar e que a pessoa vai.
0: São dois meses de verão.
2: Não é a polícia, quando é a polícia, a minha crelha.
0: E eu estou confiante que ao sábado, já a partir das 14,
1: sim, das
0: não pagava.
1: Sim, 14 normalmente é.
0: É isso.
2: Sim, exato. Há lugares que é.
1: Alexandra, agora, falando de coisas boas, importa veres o rally com o entusiasmo e segurança.
0: É verdade.
2: Olha, primeiro que
0: segurança
2: tudo...
0: Segurança acima de tudo, foi isso.
2: Primeiro que tudo, não é só pensar ganhar. Uhum. É pensar que pode encontrar alguém para o caminho. Porque a gente sabe que as pessoas não podem passar. Mas há sempre alguém que ainda hoje eu vi, quando aquela miúda a voou, a pessoa que estava lá disse que parecia um cão, estava a voar, mas não foi, tinha uma criança. E fui o primeiro dia que ela foi e fui o outro. A senhora Vinha,
1: é
2: ela
1: isso.
2: Disse, não vai mais, que fui a primeira e fui a última. Primeiro quero deixar que as pessoas que vão ver o rally, que estejam num lugar seguro, para que não aconteça estas desgraças.
0: É verdade.
2: Porque não é só a pessoa que morre, sofre. Aquelas pessoas que estão a ver, às vezes sofrem muito mais do que aquela que levou a pancada.
0: Por isso é essencial chegarem cedo, com a devida antecedência, aos locais que pretendem assistir, seguir atentamente as indicações, quer da Polícia de Segurança Pública, quer dos diversos elementos da organização, para procurarem os locais mais seguros para assistirem ao rally. Todos temos, ao final de contas, esse dever de contribuir também para o sucesso desta prova, que é a prova rainha do desporto automóvel na nossa ilha.
1: Não arriscar também para tirar uma selfie, não é? Ver e tirar uma selfie. Portanto, há que assistir o Rally da Madeira em segurança. Alexandra, nós vamos embora.
2: Daquilo que estão a fazer. Vamos embora!
0: Beijinhos, Alexandra. Um dia feliz. Muito obrigado.
1: Beijinhos,
0: muito obrigado,
1: Alexandra.
2: Doantezinhos e os recursos e todos os imigrantes e todos os amigos. E quem não é também que leva um beijo. E um dia feliz.
0: E um feliz dia do amigo.
1: Exato.
0: Tudo bom. Muito obrigado. Muito obrigado.
2: Amigo, tudo cuidado, meu amor. Amigo, tudo coisa. Não se compra.
1: Nem mais. Mesmo. Beijinhos.
0: Muito obrigado,
1: muito obrigada.
0: Muito obrigado. E temos mais alguém connosco. Olá, bom dia.
1: Bom dia. Quem é que liga para o PEF e não fala?
3: Bom dia, de Paulo.
1: Olá. Olá, Luís Fleming. Bem disposto?
3: Tudo bem, querido. Está tudo bem, graças a Deus. Vai ser um rally confortável.
0: Com certeza que sim. Vai ser um rally daqueles.
3: Não haja coisas negativas e positivas.
0: Nem mais,
1: é
0: nem
1: isso.
0: Mais.
1: É isso. Temos que pensar positivo, acreditar que vai correr tudo bem. E amante disto, o Luís
3: correr.
1: Gosta deste desporto?
3: Gosto muito assim, já foi há uns 5 anos que eu passei a ver o rally, mas assim, vejo outros 5 anos.
0: De outra forma.
3: Vejo na vida do mar.
1: Ah,
0: muito bem.
1: Muito bem.
0: E lembra-se com certeza também das provas noturnas. Tínhamos aí.
1: Era.
3: Sim.
0: Provas noturnas que tinham também a sua espetacularidade, mas, claro, também acarretam um bocadinho mais de perigo. Ora, o Luís, então, vai assistir nesta primeira prova especial de classificação.
3: Gosto que esteja junto ao pé do rally, que gosto que esteja junto.
0: É verdade, e todos, e segundo aquilo que sabemos, todas as bancadas já estão esgotadas e vão ser preenchidas.
3: E nunca fui para as bancadas, vejo à beira da estrada.
0: É verdade, e já sabe, claro, todos aqueles que queiram assistir nesta prova espetáculo têm que chegar cedinho, já sabem.
3: Tem que ser.
0: É verdade. Muito bem, Luís, vai ser então um grande rally e vamos ter equipas da nossa ilha no pódio.
3: Não sei.
1: vamos acreditar, torcer para que isso aconteça.
0: Exatamente.
1: Seria muito giro.
0: Eu estou com feeling que sim. Estou com feeling que sim. Vamos esperar.
1: É bom
0: vamos
1: pensar dessa forma.
0: Muito bem, Luís. Um grande abraço e um abraço, com certeza, para também os seus amigos.
3: Um bom ali para todos os maioritos.
1: Obrigado, amigo, também. É um bom
0: tudo
1: amigo
0: bom.
1: Aqui do PEF.
3: Obrigado,
1: muito obrigada.
0: Uma
1: ótima
0: obrigado.
1: Quinta-feira e até amanhã.
0: Um abraço, tudo bom. Esta data internacional do amigo foi instituída pelas Nações Unidas já há alguns anos, precisamente em 2011, com a esperança de que a amizade entre os povos, países, culturas e indivíduos possa inspirar os esforços de paz e construir pontes entre as comunidades. Há, de facto, que também destacar algumas frases de conhecidos ilustres, nomeadamente Abraham Lincoln, que uma vez escreveu: a melhor parte da vida de uma pessoa está nas suas amizades. E nós subscrevemos por completo.
4: Rally da Madeira vai hoje para a estrada.

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0: E assim chegamos ao final do nosso bom dia de hoje. Gratos pela companhia dos nossos ouvintes. Parabéns novamente àqueles que foram premiados no Passatempo Cinema Nós. Com certeza que vamos ter mais bilhetes para oferecer na semana que vem.
4: Exatamente, não percam essa oportunidade de verem um bom filme à borla até quarta-feira. No que diz respeito ao bom dia, voltaremos para o mês que vem.
0: Será?
4: Não é? Feitas as contas.
0: Pois é, estamos mesmo a fechar um mês.
4: O mês de agosto.
0: Um abraço, continua a passar bem esta quinta-feira.
4: Eu e tu vamos voltar.
0: Só para o mês que vem, é isso.
4: Não só em setembro.
0: Não sei, eu não olha bem para o calendário.
4: Eu
0: hoje
4: e tu.
0: Estamos no de olhos postos no arranque do Rally. Não esqueça, especial Rally, depois das 16 aqui na Sintonia do Posto, emissor de Funchal. Um abraço, tenha a condenação de uma boa quinta-feira.
4: Até à próxima.
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Jesus compara o reino dos céus a uma rede lançada ao mar, que apanha peixes de toda a espécie. No fim, chega o momento de separar os bons dos maus. Com esta parábola, Jesus recorda-nos que a nossa vida é um tempo de graça, de conversão e de escolha. Deus acolhe todos sem exceção, mas espera que cada um responda ao seu amor com uma vida de fé, de justiça e de caridade. Não basta dizer que somos cristãos, é preciso viver como discípulos de Cristo. Por isso pergunto aos discípulos, compreendeste tudo isto? E essa pergunta chega hoje também até nós. Compreender o Evangelho não é apenas entendê-lo com inteligência, mas colocá-lo em prática todos os dias da nossa vida.

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0: A falta de ambulâncias leva a mulher em Almada a dar à luz em casa, denúncia do Sindicato dos Técnicos de Emergência Pré-Hospitalar. Rui Lázaro, à Renascença, conta que o parto acabou por acontecer com a ajuda de vizinhos. Só depois é que que a mulher foi transportada pelo veículo de emergência para o hospital.
1: A parturiente encontrava-se já com sintomas de trabalho de parto, foi classificada como prioridade 2. Devia ter uma resposta no máximo em 16 minutos. Por ausência de meios disponíveis, o parto acabou por acontecer em casa com o auxílio dos vizinhos, tanto quanto é do nosso conhecimento. Só mais tarde, passados cerca de 40 minutos, é que foi enviada a viatura médica de emergência e reanimação de Almada, assim como os bombeiros da Tarefaria, que entretanto ficaram com uma ambulância disponível.
0: O caso aconteceu ontem em Almada, como ouvimos Rui Lázaro a revelar que depois de uma primeira chamada, a ambulância só foi ativada mais de meia hora depois. Grupo Parlamentar do Chega avança com requerimento para a audição de Luís Neves e da Ministra da Justiça. O objetivo é requerer, com caráter de urgência, a convocação da Comissão Permanente da Assembleia da República para ouvir os dois governantes em causa às polémicas que envolvem Luís Neves enquanto diretor da PJ. O partido de André Ventura considera que os esclarecimentos de Luís Neves foram insuficientes e contraditórios. Já João Paulo Batalha, vice-presidente da Frente Cívica, diz não compreender as omissões do ministro da Administração Interna.
2: Aqui se viu ali um conjunto de omissões e uma lógica de improviso na gestão das suas responsabilidades. Não sabia que tinha que entregar uma declaração, devia saber que tinha que entregar, até porque este tipo de coisas surge naturalmente em investigações, nomeadamente de agentes políticos, de crime económico. É estranho que se passem 8 anos de um mandato, que ele esqueceu, a instituição esqueceu-se, as entidades de controle também se esqueceram. Isso, de facto, não abona muito a favor nem dele, nem das instituições.
0: João Paulo Batalha, ouvido pela jornalista Filipa Ribeiro, em reação aos esclarecimentos de ontem do Ministro da Administração Interna sobre as polémicas, o ministro que diz que entregou apenas no início deste ano a declaração de rendimentos à entidade para a transparência. Os diretores das escolas pedem aos pais que colaborem na proibição do uso dos telemóveis nas escolas. É o apelo de Filinto Lima. O governo aprova hoje, em Conselho de Ministros, a proibição do uso de telemóvel para o terceiro ciclo.
3: A medida parece-me bastante positiva, aliás já está em uso em muitas escolas. Vemos com bons olhos este alargamento, é pena que a sociedade muitas vezes não colabore com as escolas. Isto é um alerta que eu quero aqui deixar aos pais dos nossos alunos.
0: A proibição dos telemóveis para o 7º, 8º e 9º anos entra em vigor no próximo ano letivo, isto depois de um primeiro período de adaptação. Continua por dominar o incêndio em Valpaços. O fogo que deflagrou em Valpaços e já se alastrou a Mirandela mantém vários focos ativos. No combate às chamas estão mais de 800 operacionais.
4: Foi a edição do meio-dia com Isabel Pacheco.

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2: 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Muito boa tarde, bem-vindos para mais uma emissão de Motores em Antena especial Rally da Madeira. Está concluído o check-down da edição 2026 do Rally da Madeira. Ao telefone com o comentador residente para os motores em antena no PEF, Américo Campos. Boa tarde.
3: Boa tarde.
2: Américo, como é que viste este primeiro contacto? Sei que fez-te presente no check-down. Como é que viste este primeiro contacto das viaturas e dos pilotos com o público, que certamente afluiu à zona de Cardais, onde se desenrolou, onde se realizou este check-down?
3: Sim, o rally está na estrada, é bom que se diga. Já temos o rally edição 2026 da Madeira, já está no terreno, já com muito público, Zé Manuel diria, nesta primeira, este primeiro contacto, como tu dizes bem, do público com as equipas e com os carros na estrada em situação real de classificativa, de modo que esta especial dos Cardais, como é já, enfim, panágio nas outras edições do Rally da Madeira, serve para ultimar pormenores e dúvidas que algumas equipas tenham ainda fazer. Esta é a mesma última possibilidade. E tivemos aqui pilotos que, enfim, como o João Silva, que já tinha testado e que vem, enfim, de um acidente do último rally da Calheta, que precisou de fazer mais passagens do que o normal, enfim, no intuito de tentar colocar novamente a sua viatura, o seu Toyota Yaris, como se encontrava e que tão bons resultados deu no início deste Campeonato Regional da Madeira. Muita gente dizia, todos os interessados, os prioritários, obrigatoriamente tiveram que cumprir esta especial. Os tempos valem sempre o que valem. Há muitos que vão aqui aos tempos e que já vão com o intuito de tentar se comparar com a concorrência, outros nem tanto. Temos aqui o BIC a liderar, sim, é realmente o ponta de lança, diria, nesta primeira apresentação ao público madeirense, desta edição do Rally. Temos o Basso também, que está bem interessado num lugar de pódio. Depois temos todos aqueles madeirenses, temos também o Espanhol, o vencedor das últimas duas edições, que já disse aos microfones dos jornalistas da Madeira que quer o tri, portanto vem para ganhar esta prova. E depois temos ali, enfim, os melhores madeirenses, os melhores portugueses, todos muito juntos, os tempos são muito próximos, mas diria que estas duas primeiras apresentações

0: com as primeiras especiais, e aí sim vamos ver quem tem unhas, quem quer realmente fazer a diferença, porque este rally com 200 e pouco quilómetros de especiais de classificação e é com 15 classificativas, não é, enfim, nada bom se perderem segundos ou com toques desnecessários ou com algum furo numa berma. Esta especial da tarde, nada de novo poderá trazer, poderá, enfim, é condicionar, se houver algum exagero, o restante
1: Sim.
0: rally para algum dos pilotos.
1: Américo, podemos considerar o dia de amanhã, o segundo dia de competição, como o dia do rally, o dia mais difícil, com mais quilómetros em especiais de classificação.
0: Sim, o dia do rally, eu diria que os dois próximos dias, sexta e sábado, são dias, os dois muito importantes. Repare-se que há edições bem recentes que a luta tem ido até algo com especial classificação. Isso demonstra bem da competitividade desta prova, dos pilotos e das equipas que nos visitam, e que, sem dúvida nenhuma, que vão ser dois dias muito importantes, e não dá Zé Manel para começar à defesa. Isto é um rally, já lá foi o tempo que tínhamos que poupar a mecânica, que tínhamos que poupar, enfim, até a própria condição física dos pilotos. Hoje em dia temos que estar todos preparados a 100% para uma prova de início a fim, no máximo. E é isso que eu penso que vai acontecer, porque temos aqui 5, 6 pilotos que podem ganhar o rally, a verdade é essa. De modo que vamos pensar que não há possibilidade de defesa, aqui é o ataque, é a melhor defesa, é a melhor arma, e eu estou convencido que a partir dos primeiros metros de especial de classificação da manhã até o final do dia de sábado, vamos ter muita competição e não vamos ter, repito, os interessados em ganhar a defender. Vamos ter toda a gente ao ataque, muito naturalmente.
1: Américo, isto vale o que vale, naturalmente, mas a título de curiosidade, eu refiro que o tempo do Chris Meek neste checkdown de 2026 do Rally de Madeira foi de 1:49,9. O piloto britânico, o irlandês, fez mais 8 décimas que Simon Campdelli na edição de 2025. E este ano, Gian Domenico Basso consegue o segundo melhor registro com mais uma décima de segundo.
0: Sim, é curioso, essa a terceira ou quarta passagem, penso que será isso. O Basso consegue. Ele, aliás, como outros pilotos, e tudo seria de esperar assim, cada passagem que faziam baixavam o tempo e melhoravam o tempo. É natural que outros pilotos se sentiram confortáveis e não quiseram. Enfim, evoluir mais nenhuma passagem e ficaram-se pela aquelas passagens que já tinham. A verdade é que essa diferença é muito curta, é um décimo. Relativamente ao Campadelli, como tu dizes, o ano passado são 7 décimas, mas a verdade é que não poderemos comparar. Eu acho que as condições do terreno, as condições climatéricas, a temperatura do asfalto, enfim, tudo isso são condicionantes para os tempos. E naturalmente que não vamos pensar que hoje tínhamos exatamente as condições que tínhamos o ano passado, e acho que não é, para mim, não é o mais relevante, não é o mais importante a comparação dos tempos de hoje. É muito importante é sentir que temos ali um conjunto de 7, 8 pilotos muito, muito próximos, e que estão ali muito, muito, com as condições que encontramos hoje, conseguiram andar e esgrimir forças de uma forma muito, muito próxima, e vamos acreditar que será uma constante até o final do dia de sábado, que é o que nós desejávamos, competição até o fim do rally. Mas eu volto a dizer, Zé Manuel, a experiência faz-me dizer que o rally, embora hoje haja uma classificativa ao final do dia que conta, e conta para a classificação, para o bem e para o mal, a verdade é que para mim o rally começa mesmo a sério é amanhã de manhã, e será até o final do dia de sábado.
1: Muito obrigado, Américo Campos. Voltamos ao teu contacto logo ao final da tarde, já em especial de classificação, ou melhor, em super especial na Avenida do Mar. Obrigado uma vez mais pela tua presença nesta emissão de motores. Boa tarde e até logo.
0: Até logo, obrigado, até já.
1: Poderemos aqui avançar em termos de tempos deste checkdown. Chris Meek foi o piloto mais rápido com 49.9, com 50 redondos. O Gian Domenico Basso

0: com uma décima de Chris Meek. Segue-se Diego Rui Loba, 1,53 a 4 décimas do piloto mais rápido. Miguel Nunes, o melhor madeirense, com 1,56. Segue-se Armindo Araújo, 1,51,2, com 1,51,4 Ruben Rodrigues. José Pedro Fontes, 1,51,5. E Alexandre Camacho, o segundo melhor madeirense, com 1,51,5, exatamente o mesmo registro de José Pedro Fontes, Ricardo Teodósio, 1,51,6, Pedro Almeida, 1,51,8, Pedro Meireles, 1,52,2, João Silva, o terceiro melhor madeirense, com 1,52,2, exatamente o mesmo registro de Pedro Meireles, com viaturas diferentes, o Pedro Meireles com Skoda Fabia RS Rally 2, o João Silva com Toyota GR Yaris Rally 2. Estamos então conversados nesta edição última de Motores e Antenas Especial Rally da Madeira. Voltamos ao seu contacto já para uma emissão especial em jeito de fim de semana a partir das 4 da tarde no posto emissor do Funchal. Da minha parte é tudo. Aqui ficam as despedidas de Daniel e de Zé Manuel Ferreira. Voltamos mais tarde. Até logo. As previsões meteorológicas a cargo do Instituto Português do Mar e da Atmosfera apontam para uma edição do Rally da Madeira com boas condições para a prática da modalidade, assim como para um numeroso público esperado ao longo das muitas estradas percorridas ao longo dos 3 dias em que se desenrola o evento. Para hoje, quinta-feira, 30 de julho, teremos períodos de céu muito nublado, vento fraco a moderado, 10 a 25 km de nordeste, pequena subida de temperatura nas terras altas. Funchal com mínima de 20 graus, máxima de 28, chuva improvável. Santo da Serra, mínima 15, máxima 22, reduzida probabilidade de chuva no começo da manhã. Para amanhã, sexta-feira, 31 de julho, períodos de céu muito nublado, apresentando-se em geral pouco nublado na vertente sul da Ilha da Madeira. Vento fraco a moderado de nordeste. Para Funchal, mínima 21 graus, máxima 29, chuva improvável. Santo da Serra, 15 de mínima, 23 de máxima, chuva improvável. Arieiro, 16, 28, também com chuva improvável. E Santana, mínima 19 graus, máxima de 25, com chuva improvável. Para sábado, último dia de competição, períodos de céu muito nublado, apresentando-se em geral pouco nublado na vertente sul da Ilha da Madeira, vento fraco a moderado de nordeste, temperaturas Funchal 21 de mínima, 29 de máxima, Arieiro 16 de mínima, 29 de máxima, ambos com chuva improvável, também com chuva improvável, Bica da Cana, mínima 17, máxima 30 graus, Porto Moniz, mínima de 22, máxima de 26, chuva improvável, São Vicente, mínima de 18 graus, máxima de 27, também com chuva improvável. Portanto, piso seco, temperatura agradável para estes 3 dias de competição, com início já hoje, quinta-feira, 30 de julho, com a especial, o super especial da Avenida do Mar, na estrada a partir das 19h30. 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

0: 12 horas mais 45 minutos. Está na hora de conhecermos os títulos da informação.
1: Rally da Madeira, a partir das 2 da tarde, encerram todos os acessos à Avenida do Mar, tudo para preparar este troço para a primeira especial de classificação de logo. As sessões de testes desta manhã em Água de Pena tiveram muito público a acompanhar. Quizmic foi o mais rápido. A PSP mobiliza centenas de efetivos para garantir a segurança e atenção ao calor no final da semana. Já foi emitido um aviso amarelo para temperaturas elevadas. Começa hoje o Rally da Madeira com a super especial da Avenida do Mar, a partir das 14 horas, daqui a sensivelmente uma hora. Todos os acessos à marginal encerram ao trânsito entre a rotunda do Porto Funchal e o teleférico, tudo por causa dos trabalhos que visam preparar o troço para a primeira prova especial de classificação da edição 2026 do Rally da Madeira. São por isso de esperar perturbações na circulação rodoviária no centro da cidade ao longo das próximas horas. Esta manhã, na zona dos Cardais, em Água de Pena, decorreram as sessões de testes em ritmo de competição. O britânico Quizmic passou 3 vezes no troço, conquistou o melhor tempo, 1 minuto 49 segundos e 9 décimos. Américo Campos, o comentador do programa Motores em Antena do posto emissor, assistiu à passagem dos principais pilotos.
2: Muita gente dizia, todos os interessados, os prioritários, obrigatoriamente tiveram que cumprir esta especial. Os tempos valem sempre o que valem. Há muitos que vão aqui aos tempos e que já vão com o intuito de tentar se comparar com a concorrência, outros nem tanto. Temos aqui o Bic a liderar, sim, é realmente o ponta de lança, diria, nesta primeira apresentação ao público madeirense, desta edição do Rally. Temos o Basso também, que está bem interessado num lugar de pódio. Depois temos todos aqueles madeirenses, temos também o Espanhol, o vencedor das últimas 2 edições, que já disse aos microfones dos jornalistas da Madeira que quer o tri, portanto vem para ganhar esta prova, e depois temos ali, enfim, os melhores madeirenses, os melhores portugueses, todos muito juntos, os tempos são muito próximos.
1: Entre os madeirenses, Miguel Nunes esteve dentro dos tempos cimeiros nesta sessão de testes. O piloto João Silva demorou mais tempo a afinar o carro.
2: João Silva, que já tinha testado e que vem, enfim, de um acidente do último rally da Calheta, que precisou de fazer mais passagens do que o normal, enfim, no intuito de tentar colocar novamente a sua viatura, o seu Toyota Yaris, como se encontrava e que tão bons resultados deu no início deste Campeonato Regional da Madeira.
1: 40 pilotos fizeram os últimos acertos na mecânica e eletrónica das viaturas antes do arranque oficial do Rally da Madeira. A partir das 16 horas, o posto emissor inicia também uma corrida ao nível da cobertura em direto deste importante evento desportivo. A PSP tem em marcha um plano especial de segurança para o Rally. A maior parte do efetivo do Comando Regional será empenhado, como explica o subintendente José Catanho.
3: Esta é a maior prova de segurança que nós temos a nível regional e com isso também é o maior empenhamento de polícias que nós temos aqui a nível regional. É o policiamento com maior que recorremos a maior efetivo. Estamos a falar aqui cerca de 700 polícias, não são 700 pessoas, mas no todo serão 700 turnos de serviço que é necessário fazer. É verdade que alguns repetem os turnos de serviço, mas é uma operação que leva um maior empenhamento aqui do Comando Regional da Madeira.
1: PSP mobiliza centenas de agentes para a segurança do rally. O Comando Regional também promete estar muito atento a eventuais juntamentos e corridas ilegais que por vezes acontecem.
3: Isto leva a ajuntamentos de pessoas que não estão em segurança e, havendo algum despisto ou alguma situação não prevista ou algum imprevisível que aconteça, podemos ter aqui algum acidente e com ferimentos graves para as pessoas que estejam a assistir a este tipo de corridas ou demonstrações não legais. Também deixamos aqui o aviso, ou tentamos alertar as pessoas que costumam aderir a este tipo de movimentos, que não o façam, porque a Polícia de Segurança Pública nos próximos dias vai desenvolver ações para também contrariar estas tendências que temos verificado nos últimos anos nas semanas que antecedem o Rally da Madeira.
1: O PSP recomenda a colaboração do público no seguimento das instruções, quer dos agentes, quer dos elementos da segurança, para que este rally decorra da melhor forma possível. Estão previstos dias quentes, sobretudo no fim de semana. Hoje no Funchal são esperados 29 graus de máxima. Mas o IPMA já emitiu um aviso amarelo para as regiões montanhosas. Entra em vigor a partir das 3 horas da próxima madrugada, no sábado, na Bica da Cana, no Polo da Serra, são esperados 30 graus. Em declarações ao PEF, o meteorologista Ricardo Tavares revela que na Costa Sul o calor também vai apertar.
4: O vento ao longo dos próximos dias vai ser sempre fraco a moderado de nordeste. Aquilo que temos de diferente para o final desta semana é uma pequena subida de temperatura. A temperatura máxima vai subir, na generalidade do arquipélago, na ordem de 1, 2 graus. Nas terras altas mais. Nas terras altas poderemos ter uma subida que pode chegar aos 6 graus na temperatura máxima. E, portanto, vamos ter temperaturas máximas a partir de sexta-feira, na ordem dos 26 a 29 graus, um pouco em todo o arquipélago, sendo que as terras altas, as terras mais altas, prevêm-se temperaturas à volta dos 28, 29 graus, 22 graus, uma subida significativa.
1: Dias de rally com bom tempo e temperaturas elevadas, é a previsão do IPMA. Ora, perante estas condições, nunca é demais alertar para os cuidados a ter com o sol, ainda por cima num contexto de alterações climáticas. Ao posto emissor, a médica Anabela Faria alerta para a tendência do período de risco ser mais longo e chegar até às 7 da tarde.
5: Nós sabemos que o período de maior risco é, na verdade, o período entre as 11 da manhã e as 5 da tarde. Agora, o que nós estamos a assistir é que, por exemplo, às 7 horas da noite, a intensidade da radiação é ainda muito elevada. Aliás, até nos meios de estás, se aconselha, quando se dá as previsões do tempo, o uso de protetor solar até às 19 horas.
1: O sol está mais agressivo, as alterações climáticas fazem-se sentir também ao nível da radiação ultravioleta. A especialista em doenças da pele está particularmente preocupada com as crianças.
5: Temos que acompanhar e ser rigorosíssimos com estas alterações, porque, de contrário, os riscos, principalmente, como disse, para as crianças que estão, por exemplo, em ATLs, a horas menos adequadas, há que haver uma proteção rigorosa. Portanto, uso de chapéu, proteção solar com protetor solar de fator 50 e procurar a sombra. Do contrário, o risco de queimaduras solares é grande.
1: Risco que também aumenta, sobretudo para as pessoas idosas.
5: A pele e o ADN das células já não se renova. E como não se renova, as células modificam-se rapidamente, transformam-se em células malignas, obviamente, e pode, na verdade, uma lesão transformar rapidamente numa lesão mais grave.
1: Os especialistas em doenças da pele alertam que a radiação solar está mais intensa, logo o risco de queimaduras aumenta e, com elas, o aparecimento de cancros da pele. Ora, em 2024, precisamente os tumores malignos foram a principal causa de morte na região. Os dados são da Direção Regional de Estatística. Entre os adultos dos 25 aos 64 anos, contabilizaram-se 186 óbitos por cancro, quase 26% do total de mortes. A taxa mais elevada foi em Santana, seguido de Machico e Funchal. Num contexto geral, contabilizaram-se 2.574 vítimas mortais no ano de 2024. O Governo Regional aprovou a atribuição de um apoio de 525 mil euros para a aquisição de tecnologias oceânicas. A verba será orientada para a Agência Regional para o Desenvolvimento da Investigação Tecnológica e Inovação, a Arditi. A decisão foi tomada na reunião de ontem. Foram também autorizadas expropriações para a realização de obras de estabilização de um troço da Estrada Regional no Polo da Serra e de um outro em Santo Amaro, no Funchal. O PS exigiu ao Governo uma redução no imposto sobre os produtos petrolíferos para atenuar o agravamento dos preços dos combustíveis. Desde segunda-feira ficaram mais caros e na próxima semana devem subir ainda mais, antevê Célia Pessegueiro, a presidente dos socialistas madeirenses.
6: Esta semana aumentaram e não foi pouco, e se nada se fizer, vai aumentar na próxima segunda-feira outra vez. E, portanto, aquilo que nós estamos à espera, aquilo que o Partido Socialista quer e espera, é que esta semana o Governo Regional tome a decisão de anunciar uma redução da sua participação nos impostos, que são aquilo que influencia também o preço dos combustíveis. Não é só o preço da compra a nível internacional, é o preço ou o imposto que é aplicado pelo Governo Regional e que é determinado todas as semanas, e portanto esperamos que esta semana seja reduzido para que na próxima segunda-feira não se sinta aquilo que foi a escalada de preços que já se verificou no continente e que, se aplicar aqui, será mais uma subida vertiginosa, muito grande, que vai ter fortes impactos naquilo que é a vida das pessoas. É que a subida dos combustíveis tem um impacto direto nos preços todos.
1: As preocupações de Célia Pessegueiro, a líder do PS, esta semana, recorde, o gasóleo ficou 13 cêntimos por litro mais caro, a gasolina de 95 octanas mais 6. Na próxima segunda-feira prevê-se um novo agravamento. No futebol, o Marítimo empatou uma bola com o Estrela da Calheta do Campeonato de Portugal. Mais uma vez, um jogo de preparação que decorreu à porta fechada. O técnico Mitchell van der Gaag fez descansar os principais jogadores do plantel principal. O último jogo da pré-época realiza-se no sábado, às 21h, nos Barreiros, frente ao Nacional. É uma prova incluída no troféu Autonomia, organizado pela Associação de Futebol da Madeira. O tempo está quente. No Funchal, o IPMA prevê 29 graus de temperatura máxima nesta quinta-feira, dia de arranque do Rally. Um dia com céu muito nublado e vento fraco. 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Boa tarde.

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1: A Cimeira da NATO na Turquia decorre como tantas outras. Umas salas impecáveis, com bandeiras alinhadas, discursos calibrados ao milímetro, mas há algo diferente no ar. Uma espécie de cansaço europeu, uma fadiga que não se diz, mas que se percebe no modo como os líderes respiram entre as frases. E no centro, Mark Rutte, o secretário-geral que fala com a fluidez de sempre, com o pragmatismo que o tornou um dos políticos mais resistentes na Europa. Mas há momentos em que a sua voz parece carregar um eco que não lhe pertence. Não é novidade que a NATO vive da tensão entre a autonomia e o alinhamento. O que é novo é a nitidez com que essa tensão se revela. Quando Rutte repete a narrativa americana sobre a estabilidade, a resposta necessária, a firmeza estratégica, não é a sua competência que está em causa, é a ausência de uma visão europeia que não seja apenas e só uma sombra projetada por Washington. A Europa, que tantas vezes se orgulhou de pensar por si, parece agora hesitar em cada frase, como se tremesse e temesse a própria palavra e pudesse ser interpretada como desvio. E é aqui que a política mostra a sua fragilidade. Quando a voz deixa de ser a expressão e passa a ser um reflexo. Quando o discurso se torna uma coreografia previsível, feita para não incomodar ninguém, como se a liderança se confundisse com a repetição. O problema não é Rutte, o problema é o silêncio europeu. Um silêncio que não nasce da contemplação, mas da prudência. Um silêncio que não ilumina, mas evita. A Europa tornou-se especialista em gerir crises, mas perdeu o hábito de reformular o destino. E numa semana em que o Médio Oriente voltou a arder, em que as alianças se reconfiguram e em que a expressão americana aumenta, a ausência de uma palavra verdadeiramente europeia torna-se evidente. Há uma diferença profunda entre falar e dizer, entre repetir e pensar, entre alinhar e liderar. E talvez seja isto que falta à Europa neste momento, uma palavra que não seja apenas reação, mas também visão. Uma palavra que não se limite a acompanhar o movimento dos outros, mas que seja capaz de criar o seu próprio ritmo. A NATO não é, ou pelo menos não deveria ser, um prolongamento da política externa americana. É uma aliança de diversos países, com uma história cada uma delas, memória, vulnerabilidade e também ambição. E quando o seu secretário-geral fala, não deveria ser possível identificar tão claramente de onde vem este mesmo discurso ou que vento empurra a cada frase. O mundo está a mudar depressa demais para que a Europa continue a falar numa voz emprestada. A liderança não se mede pela força do discurso, mas pela coragem de dizer o que ainda não foi dito. E às vezes, pela coragem de contrariar quem sempre falou mais alto.
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0: atualizamos as notícias na Renascença. Para tal, já cá está o Tomás Anjinho Chagas. Tomás, boa tarde, o que destacas?
1: Boa tarde, Paulo. O incêndio de Valpaço já conta com os meios aéreos no combate às chamas. O governo cria imposto extraordinário sobre o lucro das petrolíferas, que disparou com o agravar da guerra no Médio Oriente.
0: Quanto a temperaturas a esta hora, o Porto está com 23 graus, Faro 25, Funchal 26, Lisboa 27, Elvas 32. 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
1: O incêndio de Valpaços é o que mobiliza mais meios nesta altura e lavra há praticamente 48 horas. No combate às chamas estão quase 800 bombeiros, 250 viaturas e 6 meios aéreos que durante a manhã não puderam levantar voo por causa da baixa visibilidade. A Proteção Civil revela à Renascença na última hora que já estão neste momento a ajudar. E no distrito de Lisboa, Conselho de Oeiras, há um incêndio rural na zona de Linda a Velha. Lavra numa zona de mato, está a ser combatido por 66 operacionais e 21 viaturas. Não há habitações em perigo e a Proteção Civil garante que está a ceder aos meios. Também nesta zona, mas no Rio Tejo, esta manhã, uma embarcação de recreio incendiou-se. O único tripulante já foi retirado, aparentemente sem ferimentos. O Papa diz que sente um grande amor pela América, mas lembra que hoje é pastor da Igreja Universal. Em declarações à NBC News, divulgadas esta quinta-feira, Leão XIV reconheceu a importância de ser o primeiro Papa americano, mas sublinha que a missão se sobrepõe a esse sentimento.
2: I think of myself more as the Pope, who happens to be American. Not to belittle what it means to be American. I was born in the United States. My family is still in the United States. I have great love for America. But I understand my mission as having a very important dimension, which is precisely being pastor of a universal church and having a voice and an opportunity to speak to people throughout the world. So I would put things in that order.
1: Nesta breve entrevista, o Papa admite também que poderá visitar em breve os Estados Unidos da América. O governo vai mesmo criar um imposto sobre os lucros extraordinários das petrolíferas. O Conselho de Ministros aprovou hoje o diploma. Trata-se de uma medida excepcional e temporária para taxar os lucros que dispararam com o agravar da guerra no Médio Oriente. O Presidente da República mantém-se atento ao caso que envolve o Ministro da Administração Interna, mas evita o ruído e exposição pública. Um dia depois da conferência de imprensa de Luís Neves e com críticas dos partidos da oposição pelo silêncio que tem mantido sobre o assunto, a Renascença sabe que António José Seguro só falará se achar que é útil, como explica a jornalista Susana Madureira Martins.
3: No auge da polémica com o ministro da Administração Interna, a intenção do Presidente da República é manter-se discreto, mas atento, a trabalhar na sombra, sabe Renascença. Ou seja, Seguro não só está a acompanhar, tal como fez no caso dos exames nacionais, em que a Casa Civil contactou com diversos atores políticos, como a conclusão é que tem falado com as pessoas certas e com informação. Mesmo sob pressão pública para que diga alguma coisa sobre o caso que envolve Luís Neves, o Presidente não quer inflamar o discurso político e não deverá desviar-se do caminho de discrição que prometeu em campanha. Não vai fazer diferente neste caso e a Renascença sabe que só falará se achar que isso acrescenta alguma coisa.
1: O Presidente da República recebe a Iniciativa Liberal em Belém na segunda-feira, precisamente sobre o caso que envolve Luís Neves. Já esta quinta-feira, o Chega pediu para ouvir o Ministro da Administração Interna no Parlamento, mas com a pausa parlamentar, a Assembleia da República está em comissão permanente e, nesses casos, as audições só acontecem quando todos os partidos concordam na Conferência de Líderes. A fechar, Paulo, a informação do desporto, para lembrar que mais logo o Benfica luta para o acesso à Liga Europa. As Águias jogam contra o Sandgallen às 8 da noite no Estádio da Luz e partem com a desvantagem de 2-1 na derrota que sofreram na primeira mão na Suíça. É um jogo que podem acompanhar com relato no site da Renascença.
0: Nem mais. Foi a edição das duas na Renascença com Tomás.

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2: Okay.
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André Amaro, dá-me a tua mão. Ora bem, são 14 horas 10 minutos. Boa tarde e bem-vindos a este espaço aqui à música. De segunda a sexta-feira, das 14 às 16, com o Tony Santos. Boa tarde, naturalmente, para aqueles que se encontram aqui no Funchal, na Europa. E bom dia para aqueles que se encontram na Venezuela.

Somos vizinhos, daqui ninguém me tira, é o título. E atenção que está a decorrer na paróquia de São Sebastião, em Câmara de Lobos, festa, animação, artistas, música, um pouco de tudo. Isto quer dizer que está convidado a ir à paróquia de São Sebastião em Câmara de Lobos. Por exemplo, hoje vamos ter a adoração ao Santíssimo Sacramento às 19 horas, às 20 Eucaristia, às 21 horas Diogo Freitas, às 22 horas os Galácia e às 24 o encerramento. Mas gostaria de realçar que no dia 2 de agosto, atenção, dia 2 de agosto, às 17 horas vamos ter a Banda Municipal da Câmara de Lobos, às 18 horas Eucaristia, que será transmitida pelo posto emissor do Funchal, isto às 18 horas, portanto, é um dia, uma data a fixar. Haverá também uma procissão às 19 horas, às 20 horas e 45 minutos, a Banda Municipal da Câmara de Lobos, às 21 horas, Ricardo Madeira, às 22 horas, João Vinagre, e encerramento às 24 horas. Portanto, um dia, uma data a fixar. 2 de agosto, Paróquia de São Sebastião, Câmara de Lobos. E agora sim, vamos em frente. Vamos dar os votos de uma ótima e belíssima tarde de quinta-feira a todos aqueles que nos acompanham através do posto emissor do Funchal. E eu relembro que o posto emissor do Funchal está no WhatsApp, e o número para entrar em contacto connosco no WhatsApp, tem também uma sala onde podem sugerir temas musicais. O número é 936-363-970. Repito, 936-363-970. É o PEF WhatsApp, onde tem essa linha de chat e vocês podem sugerir temas musicais. Bom, vamos em frente, música para baixo.

a Nena e o tema Que Bem Fiz Eu a Deus. Ora bem, temos aqui o Jorge Ferreira. Ele diz que a vida é só uma. E porquê que temos aqui o Jorge Ferreira? Porque vou cumprimentar o Nélio Santos. Um grande abraço para o Nélio. E o Nélio pede aqui o Jorge Ferreira para todos aqueles que se encontram lado a lado com o posto emissor de Funchal. Obrigado, Nélio. Vamos à música.

Vida tão bela, então não é. E agora vou dar um abraço ao Álvaro e um beijinho à Cristina. Álvaro e Cristina encontram-se em Stratford-upon-Avon, é ali perto dos arredores de Birmingham. Para eles então, votos de uma ótima e belíssima tarde de quinta-feira. E tenho aqui a Isabel Pantorra. Ela vai recuar no tempo e vai recordar Assim Foi. Beijinhos à Cristina, abraço ao Álvaro e música para os dois.

Isabel Pantoja, para Stratford-on-Avon, para o Álvaro e para a Cristina. E agora vou até à Venezuela, porque na Venezuela ainda é amanhã, pois, e a nossa amiga Maria está nas tarefas matinais. E dentro de instantes ela estará a preparar o seu almoço. Portanto, Maria, votos de um bom almoço, bom apetite e que tudo vos corra da melhor forma possível.

Vira Maria, bora lá, vira. E vamos virar todos juntos, porque o nosso amigo

Eu a dizer que vamos virar e vamos virar todos juntos, porque o nosso amigo Dinardi pede-me aqui uma música para todos aqueles que se encontram lado a lado com o posto emissor da Fojal. Obrigado, Dinardi. Ele pede-nos aqui os Joy Touch. Bye.

são os Joy. Na década dos 80, mais precisamente em 1985. Touch by Touch. E agora sim, temos também aqui um tema, uma sugestão musical da nossa amiga Maria, na Venezuela. Ela pede uma música para todos, todos, mesmo todos. Aqueles que se encontram lado a lado com o PF. Obrigado, Maria.

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Isabel Pantoja. Esse bolero. 14 horas 43 minutos mais 39 segundos. Temas russos. My friend, the wind.

Hemes russos, my friend, duende. E ele aqui a dar lugar aos Chicago.

O Chicago, na década dos 70, mais precisamente em 1976. If you leave me now.

São 14:51. Vamos dar continuidade musicalmente com uma sugestão musical do Nélio Santos. Obrigado, Nélio. Chris Isaac, Wicked Game.

Chris Isaak, Wicked Game. E o nosso próximo tema é uma super banda com uma super canção para um super auditório de uma super rádio e com o tema Super Trooper.

0: Super ABBA, Super Troopers. E nós vamos ao encontro dos traços do sinal horário das 15 horas para ficarmos com as notícias em cadeia com a Rádio Renascença, a emissora católica portuguesa. E volto logo após as notícias das 15 horas. Então até lá.
1: Na sua rádio, já cá está o Miguel Coelho. Miguel, boa tarde.
2: Olá, Paulo, boa tarde. Destacas? Continua muito preocupante a situação dos incêndios em Trás-os-Montes, com moradores a serem retirados da localidade de Ervideira, no concelho de Mirandela. A Ordem dos Advogados defende a suspensão imediata dos prazos do Concurso Nacional de Acesso ao Ensino Superior.
1: Quanto a temperaturas, a esta hora, Ponta Delgada e o Porto com 23 graus, Figueira da Foz 25, Faro 26, Lisboa 27. 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
2: Volta a complicar-se a situação dos incêndios em Trás-os-Montes. No concelho de Mirandela foram retirados moradores da povoação de Ervideira devido à proximidade das chamas. Este é um incêndio que teve origem ontem no concelho vizinho de Valpaços. A vice-presidente deste município adianta à Renascença que a situação se mantém muito preocupante.
3: Com a névoa que se abateu sobre o nosso território, não houve condições para os meios aéreos operarem. A temperatura aumentou consideravelmente, o vento também não está favorável, não nos ajuda no combate, e neste momento estamos muito preocupados com alguns reacendimentos, nomeadamente em freguesias que até aqui não tinham sido fustigadas pelo fogo.
2: Teresa Pavão, vice-presidente da Câmara de Valpaços, ouvida por Tomás Anjinho Chagas, ao todo são quase 800 os operacionais envolvidos no combate a este fogo. Outros incêndios considerados a esta hora significativos pela Proteção Civil lavram em Celurico da Beira, Penafiel e Chaves. Quanto ao incêndio que deflagrou esta tarde em Linda a Velha, concelho de Oeiras, está dominado a 75%, é uma informação avançada à Renascença pela Proteção Civil de Lisboa. Nesta altura há 23 veículos e 73 bombeiros empenhados no combate às chamas, que lavram numa zona de mato, não provocaram qualquer ferido nem ameaçam habitações. O presidente da Câmara de Oeiras, Isaltino Moraes, lembra que este é um terreno que pertence ao Estado e lamenta que não se decida quem fica com o terreno, nem haja uma limpeza para evitar incêndios como este.
4: Não estará totalmente finalizado, porque era em direito de superfície, depois discutiu-se se deveria ser em propriedade plena, ou seja, provavelmente a confusão entre os diversos ministérios gerou isto. Mas eu diria que não é só a confusão. Normalmente, quer dizer, o Estado nunca dá o exemplo.
2: Presidente da Câmara de Oeiras, em declarações registadas pela CNN, a criticar o Estado por não resolver o problema e permitir incêndios em terrenos que deviam ter sido limpos. A Polícia Judiciária deteve, entretanto, dois trabalhadores de uma pedreira suspeitos de terem ateado na passada segunda-feira um incêndio florestal em Penafiel. Os dois homens, de 54 e 56 anos, foram detidos fora de flagrante delito. Já foram presentes a primeiro interrogatório judicial, tendo ficado obrigados a apresentações em posto policial. Segundo a Judiciária, o fogo que deflagrou na localidade de duas igrejas consumiu cerca de 500 hectares de floresta e colocou em perigo populações, habitações e animais. A Ordem dos Advogados defende a suspensão imediata dos prazos do Concurso Nacional de Acesso ao Ensino Superior. Num parecer pedido pela Missão Escola Pública e a que a Renascença teve acesso, a Ordem considera que só assim fica salvaguardado o princípio da igualdade entre todos os alunos que fizeram os exames nacionais. Avisa que a Justiça Administrativa exige que o custo da falha não seja deslocado para quem não a causou e que por isso não é razoável pedir aos alunos que confrontem o ficheiro digital com uma prova que não tem acesso imediato ou suportem prazos comprimidos. A Ordem dos Advogados diz ainda que a organização do sistema não pode produzir vantagens aleatórias conforme o exame tenha sido ou não corretamente digitalizado. Defende por isso, Paulo, que sejam consolidadas as avaliações, facultados prazos equivalentes a todos os alunos e só depois proceder-se ao Concurso Nacional de Acesso ao Ensino Superior.
1: Muito bem, foi edição das três na Renascença com o Miguel Coelho. Até já, Miguel.

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Ramiro, na minha aldeia, e ao seu mais recente trabalho discográfico. E aqui estamos para a segunda e última parte deste espaço, aqui à música, de segunda a sexta-feira, das 14 às 16, com o Tony Santos. São 15 horas e 9 minutos. A altura em que vamos ficar com uma dupla, oriunda do Brasil e composta por Alcione e Alexandre Pires.

Ai, Alcione. Falta de ti. Grande voz. Voz inconfundível. Falta de ti. E canta. Tem voz e sabe cantar. E ela aqui teve a participação de Alexandre Pires.

0: Carmen Silva.
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0: 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E olá, Carlos Guilherme e Júlia Gonçalves.

0: E acabaram de ouvir Adriana Lua, Se Você Quer Me Amar. Ora bem, vou saudar a Fátima Marques. Fátima, que já se encontra entre nós há algum tempinho. Bem-vinda, Fátima. Votos de uma boa tarde de quinta-feira. Esperamos que tudo vos corra da melhor forma possível. E temos aqui um tema para si. Aliás, temos até dois. Este é para lhe dar as boas-vindas. É a Bia Cowboys e a Lei do Retorno. Mas logo após este tema, vamos ter uma canção que é uma sugestão musical da nossa amiga Maria, que se encontra em Venezuela. Aliás, ela está em Caracas, lá em Venezuela, e pede uma música. Ela tanto pede a música como para a sua amiga Gorete, que se encontra também em Venezuela. Ela pede a música para a Fátima Marques do Funchal e também para a Lucília Menezes em Braga. Mas hoje a Lucília Menezes não pôde marcar a sua presença devido a razões profissionais. Vamos então à música de dar as boas-vindas à Fátima Marques aqui no Funchal.
1: Quem ganhou?

Lei do Retorno, Bia Cowboys. E agora sim, vamos então ter um tema musical que vai para a Fátima Marques, aqui no Funchal, como também para a amiga de Maria, a Gorete, que se encontra em Caracas. Gorete está em Caracas. Fátima Marques no Funchal e Lucília Menezes em Braga. Portanto, a Maria da Venezuela sugeriu um tema para elas todas. E nós aqui escolhemos a Roberta Miranda.

e a Fátima Marques, aqui no Funchal. Agradece à Maria pelo seu gesto e dá-lhe muitos beijinhos e também votos de uma ótima e belíssima quinta-feira.

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Captain Antonil. Já em som de fundo são os Air Supply. All Out of Love.

Hola Top Love. E vamos deixar o Zé Supply e vamos dar continuidade musicalmente com uma dupla norte-americana que infelizmente já não existe. Estou a falar dos Carpenters.

a dupla norte-americana Carpenters. Infelizmente já não existe devido ao falecimento da Karen Carpenter. E vamos em frente desta feita com o Mr. Elton John.

são os rivers of Babylon, os rios de Babylon e os Bonnie M. E agora sim entramos já na reta final deste espaço aqui à música de segunda a sexta-feira, das 14 às 16, com o Tony Santos.

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0: Ora bem, às 16 horas vamos ter notícias em cadeia com a Rádio na Extensão, a emissora católica portuguesa. Depois das notícias, a colega Joana Ferreira far-lhe a companhia até às 17 horas. Da minha parte, deixo-vos aquele grande, grande abraço de sempre e bem apertadinho. E votos de estarmos juntinhos amanhã às 14 horas. Isto naturalmente, se Deus assim o permitir. Portem-se bem. E claro está, não façam nada que o Tony Santos não faria.

0: Boa tarde, são agora 4:03 nos Açores. É a altura de irmos às notícias das 4 com o Miguel Coelho. Boa tarde.
1: Olá, Inês, boa tarde.
0: O que é que há a destacar agora, Miguel?
1: Cerca de uma centena de pessoas retiradas de casa numa freguesia de Mirandela face à proximidade do incêndio. O governo vai criar um imposto sobre os lucros extraordinários das empresas petrolíferas.
0: A altura de irmos então à edição das 4 com o Miguel Coelho.
1: Continua a ameaçar povoações o incêndio que lavra em Trás-os-Montes, nos concelhos de Valpaços e Mirandela. Já houve necessidade de retirar vários moradores na freguesia de São Pedro Velho, em Mirandela, face à proximidade das chamas, como descreveu há instantes à Renascença a autarca Fernanda Guerra.
2: Grande parte da população é idosa e daí termos o cuidado redobrado nesse sentido. Quanto ao incêndio, propriamente dito, está em vários pontos da freguesia, da aldeia, junto às casas, às habitações, a prioridade são as habitações, mas não está a ser fácil porque está-se a levantar vento em todas as direções, ora para norte, ora para sul, ora para oeste, ou seja, é difícil controlá-lo.
3: E quantas pessoas estamos a falar já agora de que foram, que estão nas juntas de freguesia neste momento?
2: É assim, a população aqui de São Pedro Velho tem cerca de 200 habitantes. Nós temos na freguesia agora, na junta, à volta de 100 elementos.
1: A presidente da Junta de São Pedro Velho, em Mirandela, ouvida por Tomás Anjinho Chagas, também a vice-presidente da Câmara de Valpaços, relatava esta tarde à Renascença a preocupação com que continua a assistir ao evoluir do incêndio.
4: Com a névoa que se abateu sobre o nosso território, não houve condições para os meios aéreos operarem, a temperatura aumentou consideravelmente, o vento também não está favorável, não nos ajuda no combate, e neste momento estamos muito preocupados com alguns reacendimentos, nomeadamente em freguesias que até aqui não tinham sido fustigadas pelo fogo.
1: Ao todo, são quase 800 os operacionais envolvidos no combate a este incêndio em Trás-os-Montes. Outros fogos considerados significativos a esta hora lavram em Celurico da Beira, Penafiel e também no concelho de Chaves. O Governo vai criar um imposto sobre os lucros extraordinários das empresas petrolíferas. O Conselho de Ministros aprovou hoje o diploma. Trata-se de uma medida excepcional e temporária para taxar os lucros que dispararam com o agravar da guerra no Médio Oriente. Já esta semana a Galp anunciou lucros de 812 milhões de euros no primeiro semestre deste ano. Outra medida tomada pelo Governo é o alargamento da proibição de usar telemóvel nas escolas até ao nono ano. A decisão é, no entanto, contestada pela Confederação das Associações de Pais. À Renascença, Mariana Carvalho, da CONFAP, diz que seria preferível promover o uso consciente dos telemóveis.
5: A proibição não traz vantagens significativas para os alunos e para as escolas. A CONFAP defende medidas diferenciadoras, com regras de restrição, sim, mas uso consciente. Não concordamos com a medida, já desde o segundo ciclo, não é? Já não estamos de acordo.
1: A proibição dos telemóveis para os 7º, 8º e 9º anos entra em vigor em janeiro. Até lá, as escolas vão ter uma fase de adaptação no primeiro período de aulas. O músico e ator norte-americano Jared Leto rejeitou as acusações de abuso sexual feitas por várias mulheres, que eram menores na altura dos alegados factos. Num curto comunicado, Leto garante que nunca agrediu sexualmente ninguém e que as alegações são absoluta e categoricamente falsas. Jared Leto é vocalista dos 30 Seconds to Mars, foi alvo de várias acusações de abuso, agressão e importunação sexual num documentário da BBC que foi, Inês, divulgado ontem.
0: Muito obrigada pelas informações. Não estava a par desta do Jared Leto, Miguel Coelho.
1: Pois, agora estás a par das acusações e também da forma como ele se veio defender entretanto, não é?
0: Exatamente. Bem, voltamos dentro de uma hora.
1: Até já.
0: Até já.

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Amália Rodrigues, recordamos precisamente Gaivota. Já a seguir, obrigado, Maria da Fé. Está com a onda média do posto emissor do Funchal. Continuação de uma feliz quinta-feira.

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CC e Vânia, ficaremos juntos. Continuamos aqui na Onda Média do PEF, já a seguir Pérola do Atlântico. Menina, vamos ouvir logo depois o despique dos arraiais, ainda Porto Santo, um tesouro no oceano. De facto, são muitas as famílias que neste verão de 2026 já foram e ainda vão à Ilha Dourada. Praticamente 19 minutos e meio das 17 horas. Continuação de um ótimo dia com o posto emissor do Funchal.

assim vamos preenchendo com muito mais música e aqui na Onda Média do Posto Emissor do Funchal, a sua quinta-feira, seja de trabalho ou de férias, é sempre muito bem acompanhado com o Posto Emissor do Funchal, a 10 minutos das 17 horas.

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1: A Cimeira da NATO na Turquia decorre como tantas outras. Umas salas impecáveis, com bandeiras alinhadas, discursos calibrados ao milímetro, mas há algo diferente no ar. Uma espécie de cansaço europeu, uma fadiga que não se diz, mas que se percebe no modo como os líderes respiram entre as frases. E no centro, Mark Rutte, o secretário-geral que fala com a fluidez de sempre, com o pragmatismo que o tornou um dos políticos mais resistentes na Europa. Mas há momentos em que a sua voz parece carregar um eco que não lhe pertence. Não é novidade que a NATO vive da tensão entre a autonomia e o alinhamento. O que é novo é a nitidez com que essa tensão se revela. Quando Rutte repete a narrativa americana sobre a estabilidade, a resposta necessária, a firmeza estratégica, não é a sua competência que está em causa, é a ausência de uma visão europeia que não seja apenas e só uma sombra projetada por Washington. A Europa, que tantas vezes se orgulhou de pensar por si, parece agora hesitar em cada frase, como se tremesse e temesse a própria palavra e pudesse ser interpretada como desvio. E é aqui que a política mostra a sua fragilidade. Quando a voz deixa de ser a expressão e passa a ser um reflexo. Quando o discurso se torna uma coreografia previsível, feita para não incomodar ninguém, como se a liderança se confundisse com a repetição. O problema não é Rutte, o problema é o silêncio europeu. Um silêncio que não nasce da contemplação, mas da prudência. Um silêncio que não ilumina, mas evita. A Europa tornou-se especialista em gerir crises, mas perdeu o hábito de reformular o destino. E numa semana em que o Médio Oriente voltou a arder, em que as alianças se reconfiguram e em que a expressão americana aumenta, a ausência de uma palavra verdadeiramente europeia torna-se evidente. Há uma diferença profunda entre falar e dizer, entre repetir e pensar, entre alinhar e liderar. E talvez seja isto que falta à Europa neste momento, uma palavra que não seja apenas reação, mas também visão. Uma palavra que não se limite a acompanhar o movimento dos outros, mas que seja capaz de criar o seu próprio ritmo. A NATO não é, ou pelo menos não deveria ser, um prolongamento da política externa americana. É uma aliança de diversos países, com uma história cada uma delas, memória, vulnerabilidade e também ambição. E quando o seu secretário-geral fala, não deveria ser possível identificar tão claramente de onde vem este mesmo discurso ou que vento empurra a cada frase. O mundo está a mudar depressa demais para que a Europa continue a falar numa voz emprestada. A liderança não se mede pela força do discurso, mas pela coragem de dizer o que ainda não foi dito. E às vezes, pela coragem de contrariar quem sempre falou mais alto.
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Que tu voltasses um dia, eu alimentei a esperança. Quanto mais tardas em vir, mais eu me sinto criança. 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

0: Rally da Madeira com tempo quente e recomendações do Instituto de Florestas para quem acampa nas serras. Costa Sul e regiões montanhosas da Madeira estão sob aviso amarelo até domingo, devido à persistência de valores elevados da temperatura máxima. Rally da Madeira cumpre a edição 67. A prova arranca com a super especial da Avenida do Mar. Desde as 2 da tarde, todos os acessos à Marginal estão encerrados ao trânsito entre a rotunda do Porto do Funchal e o teleférico. Tudo por causa dos trabalhos de preparação da primeira prova especial de classificação. São de esperar perturbações na circulação rodoviária no centro da cidade. Hoje de manhã, na zona dos Cardais, em Água de Pena, decorreram as sessões de testes em ritmo de competição. O britânico Chris Mika passou 3 vezes no troço, conquistou o melhor tempo, 1 minuto 49 segundos e 9 décimas. Américo Campos, comentador do programa Motores e Antena do posto emissor, assistiu à passagem dos principais pilotos.
1: Muita gente dizia, todos os interessados, os prioritários, obrigatoriamente tiveram que cumprir esta especial. Os tempos valem sempre o que valem, há muitos que vão aqui aos tempos e que já vão com o intuito de tentar se comparar com a concorrência, outros nem tanto. Temos aqui o Bic a liderar, sim, é realmente o ponta de lança, diria, nesta primeira apresentação ao público madeirense desta edição do Rally. Temos o Basso também, que está bem interessado num lugar de pódio. Depois temos todos aqueles madeirenses, temos também o Espanhol, o vencedor das últimas 2 edições, que já disse aos microfones dos jornalistas da Madeira que quer o tri, portanto vem para ganhar esta prova. E depois temos ali, enfim, os melhores madeirenses, os melhores portugueses, todos muito juntos, os tempos são muito próximos.
0: Entre os madeirenses, Miguel Nunes esteve dentro dos tempos cimeiros na sessão de testes. João Silva demorou mais tempo a afinar o carro.
1: João Silva, que já tinha testado e que vem, enfim, de um acidente do último rally da Calheta, que precisou de fazer mais passagens do que o normal, enfim, no intuito de tentar colocar novamente a sua viatura, o seu Toyota Yaris, como se encontrava e que tão bons resultados deu no início deste Campeonato Regional da Madeira.
0: 40 pilotos fizeram os últimos acertos na mecânica eletrónica das viaturas antes do arranque oficial do Rally da Madeira, que está marcado já para daqui a pouco. Para o decorrer da prova, a PSP tem em marcha um plano especial de segurança. A maior parte do efetivo está mobilizado, como explica o subintendente José Catanho.
2: Esta é a maior prova de segurança que nós temos a nível regional e, com isso, também é o maior empenhamento de polícias que nós temos aqui a nível regional. É o policiamento com maior, que recorremos a maior efetivo. Estamos a falar aqui cerca de 700 polícias, não são 700 pessoas, mas no todo serão 700 turnos de serviço que é necessário fazer. É verdade que alguns repetem os turnos de serviço, mas é uma operação que leva um maior empenhamento aqui do Comando Regional da Madeira.
0: PSP novamente empenhada para que nada falhe ao nível da segurança. O Comando Regional também promete estar muito atento a eventuais ajuntamentos e corridas ilegais que costumam ocorrer.
2: Isto leva a ajuntamentos de pessoas que não estão em segurança e, havendo algum despisto ou alguma situação não prevista ou algum imprevisível que aconteça, podemos ter aqui algum acidente e com ferimentos graves para as pessoas que estejam a assistir a este tipo de corridas ou demonstrações não legais. Também deixamos aqui o aviso, ou tentamos alertar as pessoas que costumam aderir a este tipo de movimentos, que não o façam, porque a Polícia de Segurança Pública nos próximos dias vai desenvolver ações para também contrariar estas tendências que temos verificado nos últimos anos nas semanas que antecedem o Rally da Madeira.
0: PSP atenta. O Presidente do Governo deu a bandeirada para o início oficial do Rally da Madeira edição 2026. Para já, diz Miguel Albuquerque, a prova está bem como está.
3: É um rally tradicional com cerca de quase 90 participantes. É uma festa, é um rally que os madeirenses adoram, toda a gente gosta, as gerações mais antigas, faz movimentar a economia da região e ainda bem que o rally se realiza com este belíssimo tempo, está um dia muito agradável e muitos dos nossos concidadãos já foram para o campo hoje até ao domingo.
4: E vai acampar também, não?
3: Eu não, eu vou ficar cá.
5: Falei que tem perdido um pouco de competitividade também em termos de nomes internacionais.
3: Não acho, de competitividade não acho.
5: Em termos de nomes internacionais, por exemplo, são lá três pilotos estrangeiros.
3: Qual é o problema? Os bandeirantes estão a competir com os nacionais e com os estrangeiros e, portanto, a competitividade mantém-se.
5: Mas não gostava de ver o Rally da Madeira de volta ao IRC ou hoje no Rally?
0: Miguel Albuquerque destaca também a importância do Rally da Madeira para a economia local e regional.
3: Basta passar em qualquer freguesia ou concelho da região, perguntar aos bares, aos restaurantes, ao alojamento, aos hotéis espalhados, evidentemente tem um retorno económico local muito elevado.
0: O Rally começa a aquecer já daqui a pouco, a partir das 19h30, com a super especial da Avenida do Mar. Já a temperatura ambiente está também a subir, pelo menos nos próximos dois dias são esperados 29 graus de máxima no Funchal e temperaturas um pouco acima dos 30 nas regiões montanhosas. O Instituto Português do Mar e da Atmosfera emitiu um aviso amarelo para as zonas mais altas, que se estende agora à costa sul da Ilha da Madeira, pelo menos até domingo, e com as serras a fervilhar de gente para acompanhar o rally, Manuel Felipe, do Instituto de Florestas, deixa algumas recomendações.
6: Temos muitas pessoas a acampar, principalmente madeirense. Há muitas zonas em que a capacidade de carga está escutada, como é o caso do Pouso, e portanto deixava aqui alguns alertas para todas as pessoas que vão procurar esta zona para ver o rally ou para confraternizar. Logo à partida, a questão do fogo. É importante que, de facto, só façam fogueiras nos locais indicados para o efeito. Isto também tem a ver com o risco de incêndio. Portanto, só está permitido e só é permitido nas zonas para o efeito. E, portanto, se tiverem que confeccionar algum alimento, só o façam nas zonas que estão destinadas para o efeito. Normalmente até têm água para poder depois apagar a fogueira.
0: Mas há outros cuidados a ter, nomeadamente em relação à natureza e aos resíduos.
6: Tragam sempre o lixo de volta, procurem contentores públicos para o colocar, porque de facto nesta altura o que se verifica por vezes é um aumento do abandono de lixo em algumas zonas e portanto isso, enfim, além de não ser permitido, é um mau cartaz para a Madeira e portanto para a natureza. E depois, enfim, todas as outras recomendações relativamente à fauna e à flora, não danificar, não perturbar, principalmente à noite com barulho, e relativamente também aos equipamentos que são públicos, às mesas, às lareiras, todos esses equipamentos públicos, não danificar e, portanto, utilizá-los da melhor forma. Portanto, eram estas as recomendações deixadas pelo Instituto, uma perspectiva que é possível usufruir, é possível se divertir, desde que tenham em atenção estas questões e tomem, pronto, as medidas que são corretas para estarem neste espaço.
0: Cuidados a ter em dias de rally, sobretudo nas serras da Madeira, ainda mais com o tempo quente. Perante estas condições de calor, nunca é demais alertar para as cautelas a ter com o sol, ainda por cima num contexto de alterações climáticas. Ao posto emissor do Funchal, Anabela Faria alerta para a tendência de o período de risco ser mais longo e chegar até às 7 da tarde.
7: Nós sabemos que o período de maior risco é, na verdade, o período entre as 11 da manhã e as 5 da tarde. Agora, o que nós estamos a assistir é que, por exemplo, às 7 horas da noite, a intensidade da radiação é ainda muito elevada. Aliás, até nos meios digitais, se aconselha, quando se dá as previsões do tempo, o uso de protetor solar até às 19 horas.
0: Sol mais agressivo, as alterações climáticas estão a fazer sentir também ao nível da radiação solar, segundo a médica Anabela Faria, a especialista em doenças da pele, está preocupada com as crianças.
7: Temos que acompanhar e ser rigorosíssimas com estas alterações, porque De contrário, os riscos, principalmente, como disse, para as crianças que estão, por exemplo, em ATLs, a horas menos adequadas, há que haver uma proteção rigorosa. Portanto, uso de chapéu, proteção solar com protetor solar de fator 50 e procurar a sombra. De contrário, o risco de queimaduras solares é grande.
0: A exposição solar nas horas de maior risco é também perigosa para os idosos.
7: A pele e o ADN das células já não se renova. E como não se renova, as células modificam-se rapidamente, transformam-se em células malignas, obviamente, e pode, na verdade, uma lesão transformar rapidamente numa lesão mais grave.
0: O verão está a chegar em força. Os especialistas em doenças da pele alertam que a radiação solar é mais intensa. Logo, o risco de queimaduras aumenta e, com elas, o aparecimento de cancros da pele. O Governo Regional aprovou a atribuição de um apoio de 525 mil euros para a aquisição de tecnologias oceânicas. A verba é destinada à Agência Regional para o Desenvolvimento da Investigação, Tecnologia e Inovação, ARDITI. A decisão foi tomada na reunião desta semana. Foram também autorizadas expropriações em valor não indicado para a realização de obras de estabilização de um troço da estrada regional no Paulo da Serra e de outro em Santo Amaro, no Funchal. Agora as previsões do estado do tempo para sexta-feira. Na Madeira, céu geralmente pouco nublado, vento fraco a moderado, de leste-nordeste, pequena subida de temperatura nas terras altas. No Funchal, o céu deve estar pouco nublado ou limpo, o vento sopra fraco, inferior a 15 km por hora, com temperatura máxima de 29 graus.

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Senhor, aqui tens tudo o que tenho. Aqui tens tudo o que sou. Converte-o tu em consolação para os meus irmãos.

Jesus compara o reino dos céus a uma rede lançada ao mar, que apanha peixes de toda a espécie. No fim, chega o momento de separar os bons dos maus. Com esta parábola, Jesus recorda-nos que a nossa vida é um tempo de graça, de conversão e de escolha. Deus acolhe todos sem exceção, mas espera que cada um responda ao seu amor com uma vida de fé, de justiça e de caridade. Não basta dizer que somos cristãos, é preciso viver como discípulos de Cristo. Por isso pergunto aos discípulos, compreendestes tudo isto? E essa pergunta chega hoje também até nós. Compreender o Evangelho não é apenas entendê-lo com inteligência, mas colocá-lo em prática todos os dias da nossa vida.

0: Posto emissor de Funchal, acompanhamos agora a recitação do Terço do Santo Rosário.
1: Em nome do Pai, do Filho e do Espírito Santo. Amém. Estamos reunidos no amor de Jesus. Pois a oração consiste em levar a alma a Deus ou em pedir a Deus bens conformes à sua vontade. Ela é sempre um dom de Deus que vem ao encontro do homem. A oração cristã é a relação pessoal e viva dos filhos de Deus com o Pai infinitamente bom, com o seu Filho Jesus Cristo e com o Espírito Santo que habita no coração daqueles. Rezemos com Maria, nossa Mãe, elevando o nosso coração até Deus.

0: Meditemos nos mistérios luminosos. Porque primeiramente Deus, através da criação, chama do nada todos os seres, e ainda porque mesmo depois da queda, o homem continua a ser capaz de reconhecer o seu Criador, conservando o desejo daquele que o chamou à existência. Todas as religiões, e em especial toda a história da salvação, testemunham este desejo de Deus por parte do homem, se bem que é sempre Deus que primeiro e incessantemente atrai cada uma das pessoas para o encontro misterioso da oração. Primeiro mistério: o batismo de Jesus no Jordão. Jesus veio de Nazaré da Galileia e foi batizado por João no Rio Jordão. Ao subir da água, viu os céus rasgarem-se e o Espírito, como uma pomba, descer sobre ele. E dos céus ouviu-se uma voz: Tu és o meu Filho muito amado, em ti pôs toda a minha complacência. Pai nosso, que estás nos céus, santificado seja o vosso nome, venha a nós o vosso reino, seja feita a vossa vontade, assim na terra como no céu.
1: O pão nosso de cada dia nos dai hoje, perdoai-nos as nossas ofensas, assim como nós perdoamos a quem nos tem ofendido. E não nos deixeis cair em tentação, mas livrai-nos do mal. Amém.
0: Ave Maria, cheia de graça, o Senhor é convosco. Bendita sois vós entre as mulheres, e bendito é o fruto do vosso ventre, Jesus.
1: Santa Maria, Mãe de Deus, rogai por nós, pecadores, agora e na hora da nossa morte. Amém.
0: Ave Maria, cheia de graça, o Senhor é convosco. Bendita sois vós entre as mulheres, e bendito é o fruto do vosso ventre, Jesus.
1: Santa Maria, Mãe de Deus, rogai por nós, pecadores, agora e na hora da nossa morte. Amém.
0: Ave Maria, cheia de graça, o Senhor é convosco. Bendita sois vós entre as mulheres, e bendito é o fruto do vosso ventre, Jesus.
1: Santa Maria, Mãe de Deus, rogai por nós, pecadores, agora e na hora da nossa morte. Amém.
0: Ave Maria, cheia de graça, o Senhor é convosco. Bendita sois vós entre as mulheres, e bendito é o fruto do vosso ventre, Jesus.
1: Santa Maria, Mãe de Deus, rogai por nós, pecadores, agora e na hora da nossa morte. Amém.
0: Ave Maria, cheia de graça, o Senhor é convosco. Bendita sois vós entre as mulheres, e bendito é o fruto do vosso ventre, Jesus.
1: Santa Maria, Mãe de Deus, rogai por nós, pecadores, agora e na hora da nossa morte. Amém.
0: Ave Maria, cheia de graça, o Senhor é convosco. Bendita sois vós entre as mulheres, e bendito é o fruto do vosso ventre, Jesus.
1: Santa Maria, Mãe de Deus, rogai por nós, pecadores, agora e na hora da nossa morte. Amém.
0: Ave Maria, cheia de graça, o Senhor é convosco. Bendita sois vós entre as mulheres, e bendito é o fruto do vosso ventre, Jesus.
1: Santa Maria, Mãe de Deus, rogai por nós, pecadores, agora e na hora da nossa morte. Amém.
0: Ave Maria, cheia de graça, o Senhor é convosco. Bendita sois vós entre as mulheres, e bendito é o fruto do vosso ventre, Jesus.
1: Santa Maria, Mãe de Deus, rogai por nós, pecadores, agora e na hora da nossa morte. Amém.
0: Ave Maria, cheia de graça, o Senhor é convosco. Bendita sois vós entre as mulheres, e bendito é o fruto do vosso ventre, Jesus.
1: Santa Maria, Mãe de Deus, rogai por nós, pecadores, agora e na hora da nossa morte. Amém.
0: Ave Maria, cheia de graça, o Senhor é convosco. Bendita sois vós entre as mulheres, e bendito é o fruto do vosso ventre, Jesus.
1: Santa Maria, Mãe de Deus, rogai por nós, pecadores, agora e na hora da nossa morte. Amém.
0: Glória ao Pai, ao Filho e ao Espírito Santo.
1: Como era no princípio, agora e sempre. Amém.
0: Ó Maria concebida sem pecado,
1: rogai por nós que recorremos a vós.
0: Ó meu Jesus, perdoai-nos e livrai-nos do fogo do inferno.
1: Levai as almas todas para o céu, principalmente as que mais precisarem.
0: Segundo mistério: a revelação de Jesus nas bodas de Caná. Disse-lhe Jesus: Enchei essas talhas de água. Eles encheram-nas até cima. Depois disse-lhes: Tirai agora e levai ao chefe de mesa. E eles levaram. Quando o chefe de mesa provou a água, transformada em vinho, chamou o noivo e disse-lhe: Toda a gente serve primeiro o vinho bom, e depois de os convidados terem bebido bem, serve o inferior. Mas tu guardaste o vinho bom até agora. Foi assim que em Caná da Galileia Jesus deu início aos seus milagres. Manifestou a sua glória e os discípulos acreditaram nele. Pai nosso, que estás nos céus, santificado seja o vosso nome, venha a nós o vosso reino, seja feita a vossa vontade, assim na terra como no céu.
1: O pão nosso cada dia nos dai hoje, perdoai-nos as nossas ofensas, assim como nós perdoamos a quem nos tem ofendido. E não nos deixeis cair em tentação, mas livrai-nos do mal. Amém.
0: Ave Maria, cheia de graça, o Senhor é convosco. Bendita sois vós entre as mulheres, e bendito é o fruto do vosso ventre, Jesus.
1: Santa Maria, Mãe de Deus, rogai por nós, pecadores, agora e na hora da nossa morte. Amém.
0: Ave Maria, cheia de graça, o Senhor é convosco. Bendita sois vós entre as mulheres, e bendito é o fruto do vosso ventre, Jesus.
1: Santa Maria, Mãe de Deus, rogai por nós, pecadores, agora e na hora da nossa morte. Amém.
0: Ave Maria, cheia de graça, o Senhor é convosco. Bendita sois vós entre as mulheres, e bendito é o fruto do vosso ventre, Jesus.
1: Santa Maria, Mãe de Deus, rogai por nós, pecadores, agora e na hora da nossa morte. Amém.
0: Ave Maria, cheia de graça, o Senhor é convosco. Bendita sois vós entre as mulheres, e bendito é o fruto do vosso ventre, Jesus.
1: Santa Maria, Mãe de Deus, rogai por nós, pecadores, agora e na hora da nossa morte. Amém.
0: Ave Maria, cheia de graça, o Senhor é convosco. Bendita sois vós entre as mulheres, e bendito é o fruto do vosso ventre, Jesus.
1: Santa Maria, Mãe de Deus, rogai por nós, pecadores, agora e na hora da nossa morte. Amém.
0: Ave Maria, cheia de graça, o Senhor é convosco. Bendita sois vós entre as mulheres, e bendito é o fruto do vosso ventre, Jesus.
1: Santa Maria, Mãe de Deus, rogai por nós, pecadores, agora e na hora da nossa morte. Amém.
0: Ave Maria, cheia de graça, o Senhor é convosco. Bendita sois vós entre as mulheres, e bendito é o fruto do vosso ventre, Jesus.
1: Santa Maria, Mãe de Deus, rogai por nós, pecadores, agora e na hora da nossa morte. Amém.
0: Ave Maria, cheia de graça, o Senhor é convosco. Bendita sois vós entre as mulheres, e bendito é o fruto do vosso ventre, Jesus.
1: Santa Maria, Mãe de Deus, rogai por nós, pecadores, agora e na hora da nossa morte. Amém.
0: Ave Maria, cheia de graça, o Senhor é convosco. Bendita sois vós entre as mulheres, e bendito é o fruto do vosso ventre, Jesus.
1: Santa Maria, Mãe de Deus, rogai por nós, pecadores, agora e na hora da nossa morte. Amém.
0: Ave Maria, cheia de graça, o Senhor é convosco. Bendita sois vós entre as mulheres, e bendito é o fruto do vosso ventre, Jesus.
1: Santa Maria, Mãe de Deus, rogai por nós, pecadores, agora e na hora da nossa morte. Amém.
0: Glória ao Pai, ao Filho e ao Espírito Santo.
1: Como era no princípio, agora e sempre. Amém.
0: Ó Maria, concebida sem pecado,
1: rogai por nós que recorremos a vós.
0: Ó meu Jesus, perdoai-nos e livrai-nos do fogo do inferno.
1: Levai as almas todas para o céu, principalmente as que mais precisarem.

0: Terceiro mistério: o anúncio do reino de Deus. O reino dos céus é semelhante a um tesouro escondido num campo, que um homem encontra, mas torna a esconder. Cheio de alegria, vai, vende tudo o que possui e compra o campo. Pai nosso, que estás nos céus, santificado seja o vosso nome, venha a nós o vosso reino, seja feita a vossa vontade, assim na terra como no céu.
1: O nosso cada dia nos dai hoje, perdoai-nos as nossas ofensas, assim como nós perdoamos a quem nos tem ofendido. E não nos deixeis cair em tentação, mas livrai-nos do mal. Amém.
0: Ave Maria, cheia de graça, o Senhor é convosco. Bendita sois vós entre as mulheres, e bendito é o fruto do vosso ventre, Jesus.
1: Santa Maria, Mãe de Deus, rogai por nós, pecadores, agora e na hora da nossa morte. Amém.
0: Ave Maria, cheia de graça, o Senhor é convosco. Bendita sois vós entre as mulheres, e bendito é o fruto do vosso ventre, Jesus.
1: Santa Maria, Mãe de Deus, rogai por nós, pecadores, agora e na hora da nossa morte. Amém.
0: Ave Maria, cheia de graça, o Senhor é convosco. Bendita sois vós entre as mulheres, e bendito é o fruto do vosso ventre, Jesus.
1: Santa Maria, Mãe de Deus, rogai por nós, pecadores, agora e na hora da nossa morte. Amém.
0: Ave Maria, cheia de graça, o Senhor é convosco. Bendita sois vós entre as mulheres, e bendito é o fruto do vosso ventre, Jesus.
1: Santa Maria, Mãe de Deus, rogai por nós, pecadores, agora e na hora da nossa morte. Amém.
0: Ave Maria, cheia de graça, o Senhor é convosco. Bendita sois vós entre as mulheres, e bendito é o fruto do vosso ventre, Jesus.
1: Santa Maria, Mãe de Deus, rogai por nós, pecadores, agora e na hora da nossa morte. Amém.
0: Ave Maria, cheia de graça, o Senhor é convosco. Bendita sois vós entre as mulheres, e bendito é o fruto do vosso ventre, Jesus.
1: Santa Maria, Mãe de Deus, rogai por nós, pecadores, agora e na hora da nossa morte. Amém.
0: Ave Maria, cheia de graça, o Senhor é convosco. Bendita sois vós entre as mulheres, e bendito é o fruto do vosso ventre, Jesus.
1: Santa Maria, Mãe de Deus, rogai por nós, pecadores, agora e na hora da nossa morte. Amém.
0: Ave Maria, cheia de graça, o Senhor é convosco. Bendita sois vós entre as mulheres, e bendito é o fruto do vosso ventre, Jesus.
1: Santa Maria, Mãe de Deus, rogai por nós, pecadores, agora e na hora da nossa morte. Amém.
0: Ave Maria, cheia de graça, o Senhor é convosco. Bendita sois vós entre as mulheres, e bendito é o fruto do vosso ventre, Jesus.
1: Santa Maria, Mãe de Deus, rogai por nós, pecadores, agora e na hora da nossa morte. Amém.
0: Ave Maria, cheia de graça, o Senhor é convosco. Bendita sois vós entre as mulheres, e bendito é o fruto do vosso ventre, Jesus.
1: Santa Maria, Mãe de Deus, rogai por nós, pecadores, agora e na hora da nossa morte. Amém.
0: Glória ao Pai, ao Filho e ao Espírito Santo.
1: Como era no princípio, agora e sempre. Amém.
0: Ó Maria, concebida sem pecado,
1: rogai por nós que recorremos a vós.
0: Ó meu Jesus, perdoai-nos e livrai-nos do fogo do inferno.
1: Levai as almas todas para o céu, principalmente as que mais precisarem.
0: Quarto mistério: a transfiguração do Senhor. As suas vestes tornaram-se resplandecentes, de tal brancura que lavadeira alguma da terra as poderia branquear assim. Apareceu-lhes Elias, juntamente com Moisés, e ambos falavam com ele. Formou-se então uma nuvem que os cobria com a sua sombra, e da nuvem fez-se ouvir uma voz: Este é o meu filho muito amado, escutai-o. Ao descerem do monte, ordenou-lhes que a ninguém contassem o que tinham visto, senão depois de o Filho do Homem ter ressuscitado dos mortos. Eles guardaram a recomendação, discutindo uns com os outros o que seria ressuscitar dos mortos. Pai nosso, que estás nos céus, santificado seja o vosso nome, venha a nós o vosso reino, seja feita a vossa vontade, assim na terra como no céu.
1: O nosso cada dia nos dai hoje, perdoai-nos as nossas ofensas, assim como nós perdoamos a quem nos tem ofendido, e não nos deixeis cair em tentação, mas livrai-nos do mal. Amém.
0: Ave Maria, cheia de graça, o Senhor é convosco. Bendita sois vós entre as mulheres, e bendito é o fruto do vosso ventre, Jesus.
1: Santa Maria, Mãe de Deus, rogai por nós, pecadores, agora e na hora da nossa morte. Amém.
0: Ave Maria, cheia de graça, o Senhor é convosco. Bendita sois vós entre as mulheres, e bendito é o fruto do vosso ventre, Jesus.
1: Santa Maria, Mãe de Deus, rogai por nós, pecadores, agora e na hora da nossa morte. Amém.
0: Ave Maria, cheia de graça, o Senhor é convosco. Bendita sois vós entre as mulheres, e bendito é o fruto do vosso ventre, Jesus.
1: Santa Maria, Mãe de Deus, rogai por nós, pecadores, agora e na hora da nossa morte. Amém.
0: Ave Maria, cheia de graça, o Senhor é convosco. Bendita sois vós entre as mulheres, e bendito é o fruto do vosso ventre, Jesus.
1: Santa Maria, Mãe de Deus, rogai por nós, pecadores, agora e na hora da nossa morte. Amém.
0: Ave Maria, cheia de graça, o Senhor é convosco. Bendita sois vós entre as mulheres, e bendito é o fruto do vosso ventre, Jesus.
1: Santa Maria, Mãe de Deus, rogai por nós, pecadores, agora e na hora da nossa morte. Amém.
0: Ave Maria, cheia de graça, o Senhor é convosco. Bendita sois vós entre as mulheres, e bendito é o fruto do vosso ventre, Jesus.
1: Santa Maria, Mãe de Deus, rogai por nós, pecadores, agora e na hora da nossa morte. Amém.
0: Ave Maria, cheia de graça, o Senhor é convosco. Bendita sois vós entre as mulheres, e bendito é o fruto do vosso ventre, Jesus.
1: Santa Maria, Mãe de Deus, rogai por nós, pecadores, agora e na hora da nossa morte. Amém.
0: Ave Maria, cheia de graça, o Senhor é convosco. Bendita sois vós entre as mulheres, e bendito é o fruto do vosso ventre, Jesus.
1: Santa Maria, Mãe de Deus, rogai por nós, pecadores, agora e na hora da nossa morte. Amém.
0: Ave Maria, cheia de graça, o Senhor é convosco. Bendita sois vós entre as mulheres, e bendito é o fruto do vosso ventre, Jesus.
1: Santa Maria, Mãe de Deus, rogai por nós, pecadores, agora e na hora da nossa morte. Amém.
0: Ave Maria, cheia de graça, o Senhor é convosco. Bendita sois vós entre as mulheres, e bendito é o fruto do vosso ventre, Jesus.
1: Santa Maria, Mãe de Deus, rogai por nós, pecadores, agora e na hora da nossa morte. Amém.
0: Glória ao Pai, ao Filho e ao Espírito Santo.
1: Como era no princípio, agora e sempre. Amém.
0: Ó Maria, concebida sem pecado,
1: rogai por nós que recorremos a vós.
0: Ó meu Jesus, perdoai-nos e livrai-nos do fogo do inferno.
1: Levai as almas todas para o céu, principalmente as que mais precisarem.

0: Quinto mistério: a instituição da Eucaristia. Na noite em que foi entregue, o Senhor Jesus tomou o pão e, depois de dar graças, partiu-o e disse: Isto é o meu corpo, que é entregue por vós. Fazei isto em memória de mim. Do mesmo modo, depois da ceia, tomou o cálice e disse: Este é o cálice da nova aliança no meu sangue. Pai nosso, que estás nos céus, santificado seja o vosso nome, venha a nós o vosso reino, seja feita a vossa vontade, assim na terra como no céu.
1: O pão nosso de cada dia nos dai hoje, perdoai-nos as nossas ofensas, assim como nós perdoamos a quem nos tem ofendido, e não nos deixeis cair em tentação, mas livrai-nos do mal. Amém.
0: Ave Maria, cheia de graça, o Senhor é convosco. Bendita sois vós entre as mulheres, e bendito é o fruto do vosso ventre, Jesus.
1: Santa Maria, Mãe de Deus, rogai por nós, pecadores, agora e na hora da nossa morte. Amém.
0: Ave Maria, cheia de graça, o Senhor é convosco. Bendita sois vós entre as mulheres, e bendito é o fruto do vosso ventre, Jesus.
1: Santa Maria, Mãe de Deus, rogai por nós, pecadores, agora e na hora da nossa morte. Amém.
0: Ave Maria, cheia de graça, o Senhor é convosco. Bendita sois vós entre as mulheres, e bendito é o fruto do vosso ventre, Jesus.
1: Santa Maria, Mãe de Deus, rogai por nós, pecadores, agora e na hora da nossa morte. Amém.
0: Ave Maria, cheia de graça, o Senhor é convosco. Bendita sois vós entre as mulheres, e bendito é o fruto do vosso ventre, Jesus.
1: Santa Maria, Mãe de Deus, rogai por nós, pecadores, agora e na hora da nossa morte. Amém.
0: Ave Maria, cheia de graça, o Senhor é convosco. Bendita sois vós entre as mulheres, e bendito é o fruto do vosso ventre, Jesus.
1: Santa Maria, Mãe de Deus, rogai por nós, pecadores, agora e na hora da nossa morte. Amém.
0: Ave Maria, cheia de graça, o Senhor é convosco. Bendita sois vós entre as mulheres, e bendito é o fruto do vosso ventre, Jesus.
1: Santa Maria, Mãe de Deus, rogai por nós, pecadores, agora e na hora da nossa morte. Amém.
0: Ave Maria, cheia de graça, o Senhor é convosco. Bendita sois vós entre as mulheres, e bendito é o fruto do vosso ventre, Jesus.
1: Santa Maria, Mãe de Deus, rogai por nós, pecadores, agora e na hora da nossa morte. Amém.
0: Ave Maria, cheia de graça, o Senhor é convosco. Bendita sois vós entre as mulheres, e bendito é o fruto do vosso ventre, Jesus.
1: Santa Maria, Mãe de Deus, rogai por nós, pecadores, agora e na hora da nossa morte. Amém.
0: Ave Maria, cheia de graça, o Senhor é convosco. Bendita sois vós entre as mulheres, e bendito é o fruto do vosso ventre, Jesus.
1: Santa Maria, Mãe de Deus, rogai por nós, pecadores, agora e na hora da nossa morte. Amém.
0: Ave Maria, cheia de graça, o Senhor é convosco. Bendita sois vós entre as mulheres, e bendito é o fruto do vosso ventre, Jesus.
1: Santa Maria, Mãe de Deus, rogai por nós, pecadores, agora e na hora da nossa morte. Amém.
0: Glória ao Pai, ao Filho e ao Espírito Santo.
1: Como era no princípio, agora e sempre. Amém.
0: Ó Maria concebida sem pecado,
1: Rogai por nós que recorremos a
0: ó meu
1: vós.
0: Jesus, perdoai-nos e livrai-nos do fogo do inferno.
1: Levai as almas todas para o céu, principalmente as que mais precisarem.
0: Nestas três Ave-Marias, vamos rezar pelas intenções da Igreja, pelas intenções do Santo Padre. Rezemos também pelas intenções do nosso Bispo Diocesano, Dom Nuno. Ave Maria, cheia de graça, o Senhor é convosco. Bendita sois vós entre as mulheres, e bendito é o fruto do vosso ventre, Jesus.
1: Santa Maria, Mãe de Deus, rogai por nós, pecadores, agora e na hora da nossa morte. Amém.
0: Ave Maria, cheia de graça, o Senhor é convosco. Bendita sois vós entre as mulheres, e bendito é o fruto do vosso ventre, Jesus.
1: Santa Maria, Mãe de Deus, rogai por nós, pecadores, agora e na hora da nossa morte. Amém.
0: Ave Maria, cheia de graça, o Senhor é convosco. Bendita sois vós entre as mulheres, e bendito é o fruto do vosso ventre, Jesus.
1: Santa Maria, Mãe de Deus, rogai por nós, pecadores, agora e na hora da nossa morte. Amém.
2: Salve, Rainha, Mãe de Misericórdia, vida, doçura, esperança nossa, salve. A vós bradamos, degredados os filhos de Eva, a vós suspiramos, gemendo e chorando neste vale de lágrimas. Eia, pois, advogada nossa, esses vossos olhos misericordiosos a nós volvei. e depois desse desterro nos mostrai, Jesus. Bendito fruto do vosso ventre, ó clemente, ó piedosa, ó doce Virgem Maria, rogai por nós, Santa Mãe de Deus, para que sejamos dignos das promessas de Cristo. Amém. O Senhor esteja convosco, Ele está no meio de nós. Abençoe-vos Deus Todo-Poderoso, Pai, Filho e Espírito Santo. Amém. Ide em paz e o Senhor vos acompanhe.
1: Graças a Deus.

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1: Jesus regressa à sua terra, Nazaré, e começa a ensinar na sinagoga. As pessoas admiram-se com a sua sabedoria, mas em vez de abrir o coração, deixam-se prender pelos preconceitos. Não é este o filho do carpinteiro? E por isso não acreditam nele. Também nós corremos este risco. Habituamos-nos tanto às pessoas, às coisas de Deus e até à nossa fé, que deixamos de reconhecer a presença do Senhor no meio de nós. Jesus continua a passar pela nossa vida, muitas vezes de forma simples, na palavra de Deus, na Eucaristia, na família, nos pobres, naqueles que precisam de uma palavra de esperança. Mas é preciso ter um coração disponível para o reconhecer. O Evangelho diz que Jesus realizou ali poucos milagres por causa da falta de fé. A fé abre as portas à ação de Deus. Hoje, peçamos ao Senhor um olhar novo e um coração humilde para nunca deixarmos que a rotina ou os preconceitos nos impeçam de acolher aquele que continua a visitar a nossa vida e a renovar com a sua esperança.
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